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Essa canção fala de um exemplo de como se deve ser um amor entre duas pessoas, em que essas duas pessoas acabam sendo tudo uma para outra. E o mundo precisa de relacionamentos assim. É preciso você se entregar.

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4 horas e 30 minutos.

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5: Bom dia, amigos ouvintes, produtores rurais de Santo Antônio Platina e região. Aqui quem fala hoje, a condução do programa sou eu, João Coutinho, médico veterinário e extensionista do IDR Paraná, sua antiga mater. Manhã de domingo, hoje, dia 14 de junho de 2026. Falando diretamente da Rádio Difusora, oferecimento a toda a família rural. 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É extremamente importante levar a comunicação aí a todo meio rural.
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5: Então, vamos aos recados de hoje. Pessoal, tivemos um evento que eu acho de importância extremamente importante essa última semana. Ocorreu na última quinta-feira, dia 10 de junho, o dia de campo em Pecuária de Corte, que eu estive envolvido na organização e na execução deste evento. Há tempos não ocorria, né? Um dia de campo, pecuária de corte, eu mesmo não tinha participado, nem foi uma oportunidade única, né? Mas isso fruto

da construção de parcerias e divisão de tarefas e trabalho com a Capal, que foi uma grande parceira, cedeu o seu espaço, um auditório bem confortável, né? Estavam presentes por volta de 65 pessoas. Não era um evento muito grande, que a gente não quis extrapolar, mas nós queríamos gente focada dentro da pecuária de corte, né? O IDR trabalha como projeto estratégico, né? Não é apenas grandes produtores que trabalham com pecuária de corte. Nosso estado não é assim, tá? É característica, e nossa região tem uma importância econômica e também, por que não, social, essa atividade, porque emprega também funcionários, peões, funcionários das fazendas e agricultor familiar que tem seu gado, né? Pequenos rebanhos, mas ainda tem. Então foi uma oportunidade muito importante. Começamos lá na Capal, um evento duplo, que a gente fala assim. Teve algumas apresentações na Capal, teve a cerimônia, tivemos a importante participação, e eu faço parte do Comitê Regional de Pecuária Moderna. Tenho um papel de secretário nesse comitê, né? E seu presidente, nome de Fabiano Rodrigues de Cambará, e o vice-presidente, o Thiago Montovani. O Thiago Montovani foi muito importante, porque foi na propriedade dele a condução da parte prática do giro técnico, né? Ou a gente resume como dia de campo, né? Mas antes disso, foi apresentado números da Fazenda Santa Cruz pelo Gustavo Haru, do Integra, da consultoria Integra, lá de Maringá, que comprovaram, né, e colocou em números, colocou em índices, métricas, que é um trabalho bem conduzido, com a gestão de processos, não gestão de insumos, né? Processos mesmo de manejo foram muito importantes para alavancar os índices dessa fazenda. É uma fazenda que desde 1946 está aí na lida, né? 80 anos, vamos falar assim, completando. E o que foi falado, basicamente, foi o sistema de cria, onde o Thiago trabalha um sistema de pastejo muito bem trabalhado, manejo, então, um sistema que monitora a altura de entrada e a altura de saída, né? Tem uma parte da fazenda que faz sistema de integração, 3 anos fica trabalhando com uma parceria com um agricultor que planta soja, e depois ele planta a braquiária rusiziensis para fazer a integração, né? E essa braquiária, ela não vem sozinha, ela está sendo conduzida junto com um consórcio com feijão guandu. Aí vocês, não sei se é o conhecimento de todos, feijão guandu é considerado uma planta leguminosa. Como toda leguminosa, ela tem a capacidade de fixar nitrogênio, né? Até 200 kg de nitrogênio hectare ano. Isso equivale a 400 kg de ureia em um ano. Isso representando dinheiro, é importante quantia, né? Fora a reciclagem de nutrientes, a incorporação de fósforo, potássio também, a riqueza, a microbiologia de solo que vem depois, toda uma vida que existe ali, né? Tanto que foi demonstrado na prática que o solo tinha minhoca, e essa minhoca não foi colocada ali de fora, ela de uma forma assim, dos nutrientes que a gente está falando, da reciclagem, né, que ocorre ali, matéria orgânica, a minhoca aparece comprovadamente, né? E o guandu também entrou nesse fator no sistema como forma de alavancar o nível de proteína bruta que existe no pastejo, que o animal tem acesso. Claro que é um ponto que o animal pasteja quando está mais para o inverno, né? O sol está vagem, verde ele não se alimenta, né? Ele rejeita o alimento, o guandu verde,

tá? E é, que eu falei, o próprio pasto ele fica mais verde, com mais folhas. Então esse pasto com integração é destinado aos bezerros em crescimento, né? E ele faz alguma coisa, uma coisa muito interessante lá também, que foi demonstrado, que ele não deixa ter

que é no inverno. Então ele tem uma área reserva lá, que é a capineira Capiaçu, que eu já falei tantas vezes, né? Já distribuí mudas aí para os produtores que eu tinha aqui no escritório, né? Então, ele utiliza nas vacas de descarte, tá? Em coxo, como um complemento de volumoso. Isso pode ser muito bem utilizado, até para manter o nível de ganho de peso, de uma forma, pelo menos manutenção, para não perder peso, né? E esses animais chegam no score corporal, na época da estação de monta, que o Thiago adota lá, estação de monta, se inicia por volta de outubro, finaliza por volta de fevereiro, março, tá? No máximo. Ele ainda adota IATF, tá? E faz um sistema de cruzamento alternado. Então ele tá sempre, ele chega num ponto que tem um gado europeu, tá chegando a um nível mais europeu, ele volta pro zebu, e assim ele mantém rusticidade, sem esquecer da produtividade, precocidade que o gado europeu promove e fornece, tá? São muitas coisas bacanas. Não tivemos a oportunidade de ver um sistema que eles também adotam na cria, que é o desmame controlado lado a lado, que uma divisão física, que é a cerca, uma boa divisão de cerca, né? Que a vaca fica olhando o bezerro olha a mãe, e não tem aquele desmame abrupto, uma separação radical. Os animais podem se emberrar por 1, 2, 3 dias, mas isso vai diminuindo, eles têm esse óleo, né? Então tem contato, mas não chega a passar cerca e mamar, né? Então, e a vaca não vai se amamentar o bezerro, sua cria. Isso é muito bom, porque aí libera a vaca para reprodução de novo, né? Por meio de hormônios, que ocorre naturalmente. E o bezerro passa a aumentar o pastejo e consumo do suplemento, né? A Capal também entrou para mostrar que usa uma ração própria lá para fazer engorda da vaca descarte. Qual vaca vai ser descarte? Aquelas que falharem na reprodução, que não emprenharem, vão pro gancho. E aí a vaca alisou, viajou. Ele colocou assim, e eu é isso mesmo, alisou o pelo, ganhou um pouco de peso, já vai se pagar como se paga no mercado como vaca gorda. E aí tem um preço que é bacana, né? Tá estimulado. E essa vaca que foi vendida? Você tem que ter novilha para reposição. Ele faz isso. Tá bom? Vamos colocar desse jeito. O evento foi bastante repercussão positiva. O pessoal elogiou. Felizmente tivemos essa escolha feliz dos temas, da parte teórica e parte prática. Então queria só finalizar falando que a gente quer trabalhar ainda mais eventos, contar com a parceria, sempre parceiros trabalhando lado a lado aí, dividindo os trabalhos. E se por acaso você não recebeu o convite, é que a gente não poderia abrir isso para aberto ao público, né? Porque tinha uma limitação de pessoas mais focadas em pecuária, né? Tá certo? Ficamos aqui com um evento muito bom. Na sequência aqui do programa, queria falar de uma data aí que não é parte técnica, mas faz parte da nossa vida, né? Você que tem sua namorada, teu namorado, né? Dia dos Namorados, dia 12, que é comemorado dia 12, uma sexta-feira, 12 de junho. É importante, você mesmo casado, eu sou casado, é importante separar um dia, um tempo, né? Não precisa ser uma data fixa, não, tem que ser dia 12, já passou a data. Mas leva, tem um contato, separa um tempinho, né? Pra quem tá com você como na companhia, esses longos anos, né? De vez em quando leva para almoçar, para jantar, presente, claro que um agradinho é importante, né?

0: veja que a pessoa gosta, que temos, claro, dificuldades, mas o importante é ter para quem contar, né? Crescer junto, isso é muito importante, tá certo? Quero deixar esse recado aí sobre o Dia dos Namorados, quem é casado, quem é também solteiro, um dia pode encontrar teu parceiro, tua parceira, e assim por diante, né? E Deus abençoe todos os casais aí, né? E que muitos já têm família estruturada, já têm filhos, então Deus abençoe a todos vocês, tanto aos casais como a família que foi formando, né? Os filhos e assim por diante.
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0: Na sequência aqui, vamos ter um evento aí importante, vocês de Santo Antônio da Platina, reunião do Conselho Municipal de Desenvolvimento Rural Sustentável, próximo dia 18, cai na quinta-feira, às 14 horas, marcado ali na sala de reuniões da Secretaria da Agricultura, todo mundo já conhece, né? Ali também chamado Parque Ecológico, tem uma sala de reuniões bem espaçosa, bem confortável. Sou a presidente, Elisete Assolari, convoca todos para essa reunião ordinária, tá bom? Então, ordinária já marcada já há um tempo. Fica aí na sua agenda, participe, você representando sua comunidade rural. Eu sempre falo, né, que essas reuniões são importantes para levar as suas demandas, suas reivindicações, críticas, pedir para o governo alguma coisa, estrada, alguma queixa, né? De vez em quando acontece. E ali vão ser abordados políticas públicas, né? Tem muita gente da Associação Platinense dos Agricultores Familiares, a PAF. É um caminho e tem muita força esse Conselho Municipal de Desenvolvimento, né? Junto Rural, tá certo? Esses foram os eventos, será o evento Reunião Conselho, tá aí marcado, participem, tá certo? Ficamos assim com mais uma reunião da Rádio Difusora, a gravação aqui desse programa.
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0: Eu vou ficar por aqui, tá? Deus abençoe a todos vocês, um agradecimento novamente aos nossos parceiros e patrocinadores, Café Panigada, Sítio Criança Amada, nosso amigo Manezinho da Platina, e Escritório Contábil União, mais um programa aqui. Deus abençoe a todos vocês, um ótimo domingo.
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0: nosso que estais nos céus, santificado seja o vosso nome. Venha a nós o vosso reino. Seja feita a vossa vontade, assim na terra como no céu.
1: O pão nosso de cada dia nos dai hoje. Perdoai-nos as nossas ofensas, assim como nós perdoamos a quem nos tem ofendido. E não nos deixeis cair em tentação, mas livrai-nos do mal. Amém.
0: Ave Maria, cheia de graça, o Senhor é convosco. Bendita sois vós entre as mulheres, e bendito é o fruto do vosso ventre, Jesus.
1: Santa Maria, Mãe de Deus, rogai por nós, pecadores, agora e na hora de nossa morte. Amém.
0: Ave Maria, cheia de graça, o Senhor é convosco. Bendita sois vós entre as mulheres, e bendito é o fruto do vosso ventre, Jesus.
1: Santa Maria, Mãe de Deus, rogai por nós, pecadores, agora e na hora de nossa morte. Amém.
0: Ave Maria, cheia de graça, o Senhor é convosco. Bendita sois vós entre as mulheres, e bendito é o fruto do vosso ventre, Jesus.
1: Santa Maria, Mãe de Deus, rogai por nós, pecadores, agora e na hora de nossa morte. Amém.
0: Ave Maria, cheia de graça, o Senhor é convosco. Bendita sois vós entre as mulheres, e bendito é o fruto do vosso ventre, Jesus.
1: Santa Maria, Mãe de Deus, rogai por nós, pecadores, agora e na hora de nossa morte. Amém.
0: Ave Maria, cheia de graça, o Senhor é convosco. Bendita sois vós entre as mulheres, e bendito é o fruto do vosso ventre, Jesus.
1: Santa Maria, Mãe de Deus, rogai por nós, pecadores, agora e na hora de nossa morte. Amém.
0: Ave Maria, cheia de graça, o Senhor é convosco. Bendita sois vós entre as mulheres, e bendito é o fruto do vosso ventre, Jesus.
1: Santa Maria, Mãe de Deus, rogai por nós, pecadores, agora e na hora de nossa morte. Amém.
0: Ave Maria, cheia de graça, o Senhor é convosco. Bendita sois vós entre as mulheres, e bendito é o fruto do vosso ventre, Jesus.
1: Santa Maria, Mãe de Deus, rogai por nós, pecadores, agora e na hora de nossa morte. Amém.
0: Ave Maria, cheia de graça, o Senhor é convosco. Bendita sois vós entre as mulheres, e bendito é o fruto do vosso ventre, Jesus.
1: Santa Maria, Mãe de Deus, rogai por nós, pecadores, agora e na hora de nossa morte. Amém.
0: Ave Maria, cheia de graça,

0: graça, o Senhor é convosco. Bendita sois vós entre as mulheres e bendito é o fruto do vosso ventre, Jesus.
1: Santa Maria, Mãe de Deus, rogai por nós, pecadores, agora e na hora de nossa morte. Amém.
0: Ave Maria, cheia de graça, o Senhor é convosco. Bendita sois vós entre as mulheres e bendito é o fruto do vosso ventre, Jesus.
1: Santa Maria, Mãe de Deus, rogai por nós, pecadores, agora e na hora de nossa morte. Amém.
0: Glória ao Pai, ao Filho e ao Espírito Santo,
1: como era no princípio, agora e sempre. Amém.
0: Oração pelas vocações sacerdotais, religiosas e missionárias. Ó Deus, que não queres a morte do pecador, mas sim que se converte viva, nós vos suplicamos, pela intercessão da bem-aventurada sempre Virgem Maria, de São José, seu esposo, e de todos os santos, que nos concedas o maior número de operários para a tua Igreja, que trabalhando com Cristo, se dediquem e sacrifiquem pelas almas, pelo mesmo Cristo nosso Senhor. Amém. Rezaremos a Santa Missa nas seguintes intenções. Pelos aniversariantes dizimistas: Alício Corsini, Ercílio Ribeiro, Maria Sueli da Silva, Miguel Isaac Alves e Walter Francisco Lemos. Hoje, reunidos em comunidade, somos convidados a olhar para a nossa caminhada de fé com esperança. A liturgia deste dia nos recorda que o reino de Deus cresce de forma silenciosa, mas constante, no meio de nós. Como pequenas sementes plantadas pelo Senhor, somos chamados a dar frutos de amor, justiça e paz em nosso dia a dia. Que esta Eucaristia fortaleça o nosso coração para sermos fiéis semeadores da palavra. Com alegria, iniciemos esta Santa Missa.

0: Em nome do Pai, e do Filho, e do Espírito Santo.
1: Amém.
0: Irmãos e irmãs, estamos vivendo este tempo especial de graça, de alegria em nossa comunidade, da nossa festa, de nosso padroeiro, um dia depois de Santo Antônio de Pádua, mas estamos todos reunidos como comunidade ao redor de nosso querido Santo Antônio, nosso grande mestre, doutor, santo da Igreja. A todos, então, desejo que a graça de Deus, nosso Pai, o amor de Jesus Cristo,

0: nosso irmão e nosso Salvador, e a comunhão do Espírito Santo estejam convosco.
1: Bendito seja Deus que nos reuniu no amor de Cristo.
0: Com Santo Antônio de Pádua, somos convidados a trilhar uma jornada de vida nova, de conversão, de purificação da vida, de sermos sal da terra e luz do mundo. O Senhor então nos chama à Eucaristia, nos convida a seguir seus passos. Hoje a palavra de Deus também diz: a messe é grande e os operários são poucos. Reconheçamos ser pecadores e invoquemos com confiança a misericórdia do Pai.

0: Deus misericordioso, tenha compaixão de nós, perdoa os nossos pecados e nos conduza à vida eterna.
1: Amém.

0: força daqueles que em vós esperam, sede favorável ao nosso apelo, e como nada podemos em nossa fraqueza, dai-nos sempre o socorro da vossa graça, para que possamos querer e agir conforme a vossa vontade, seguindo os vossos mandamentos, por nosso Senhor Jesus Cristo, vosso Filho, que é Deus e convosco vive e reina na unidade do Espírito Santo por todos os séculos dos séculos.
1: Amém.

0: Leitura do livro do Êxodo. Naqueles dias, os israelitas, partindo de Rafidim, chegaram ao deserto do Sinai, onde acamparam. Israel armou aí suas tendas, defronte da montanha. Moisés, então, subiu ao encontro de Deus. O Senhor chamou-o do alto da montanha e disse: Assim deverás falar à casa de Jacó e anunciar aos filhos de Israel: Vistes o que fiz aos egípcios e como vos levei sobre asas de águia e vos trouxe a mim. Portanto, se ouvirdes a minha voz e guardardes a minha aliança, sereis para mim a porção escolhida dentre todos os povos, porque minha é toda a terra. E vós sereis para mim um reino de sacerdotes e uma nação santa. Palavra do Senhor.
1: Graças a Deus.

0: Leitura da Carta de São Paulo aos Romanos. Irmãos, quando éramos ainda fracos, Cristo morreu pelos ímpios no tempo marcado. Dificilmente alguém morrerá por um justo. Por uma pessoa muito boa, talvez alguém se anime a morrer. Pois bem, a prova de que Deus nos ama é que Cristo morreu por nós quando éramos ainda pecadores. Muito mais agora que já estamos justificados pelo sangue de Cristo. Seremos salvos da ira por Ele. Quando éramos inimigos de Deus, fomos reconciliados com Ele pela morte de Seu Filho. Quanto mais agora, estando já reconciliados, seremos salvos por sua vida. Ainda mais, nós nos gloriamos em Deus por nosso Senhor Jesus Cristo. É por Ele que, já desde o tempo presente, recebemos a reconciliação. Palavra do Senhor.
1: Graças a Deus.

0: O Senhor esteja convosco.
1: Ele está no meio de nós.
0: Proclamação do Evangelho de Jesus Cristo segundo Mateus.
1: Glória a vós, Senhor.
0: Naquele tempo, vendo Jesus as multidões, compadeceu-se delas, porque estavam cansadas e abatidas, como ovelhas que não têm pastor. Então disse a seus discípulos: a messe é grande, mas os trabalhadores são poucos. Pedi, pois, ao dono da messe que envie trabalhadores para a sua colheita. Jesus chamou os 12 discípulos e deu-lhes poder para expulsar os espíritos maus e para curar todo tipo de doença e enfermidade. Estes são os nomes dos 12 apóstolos. Primeiro, Simão, chamado Pedro, e André, seu irmão. Tiago, filho de Zebedeu, e seu irmão João. Felipe e Bartolomeu. Tomé e Mateus, o cobrador de impostos. Tiago, filho de Alfeu, e Tadeu. Simão, o Zelota, e Judas Iscariotes, que foi o traidor de Jesus. Jesus enviou estes 12 com as seguintes recomendações: não deveis ir aonde moram os pagãos, nem entrar na cidade dos samaritanos. Ide antes às ovelhas perdidas da casa de Israel. Em vosso caminho anunciai: o reino dos céus está próximo. Curai os doentes, ressuscitai os mortos, purificai os leprosos, expulsai os demônios. De graça recebestes, de graça deveis dar. Palavra da salvação.

0: Glória a vós, Senhor.
1: Caro diácono, caros irmãos e irmãs, a palavra de Deus ainda nos coloca em passagens próximas do Sermão da Montanha que nós lemos durante toda a semana que passou, capítulo 5 de São Mateus. Então agora nós vamos para um segundo momento depois do Sermão da Montanha, capítulo 9, final do 9 e começo do capítulo 10, onde Jesus então chama os seus discípulos. A gente diz que é o segundo discurso do Evangelho de São Mateus. O primeiro é o Sermão da Montanha e o segundo então é o que está presente diante de hoje. A palavra que nos chama a atenção, gostaria de destacar entre tantas outras que aparece já logo no início do Evangelho, é que Jesus, vendo as multidões, compadeceu-se delas, porque estavam cansadas e abatidas, como ovelhas que não têm pastor. Jesus, que tem um sentimento chamado compaixão. Mas a compaixão aqui, meus amigos, no Evangelho, à primeira vista, pode dar-nos a impressão de um sentimento interior, como um sentimento de pena, dó, um olhar, um pensamento elevado sobre as ovelhas abatidas e cansadas porque não tinham pastor, mas não é. A palavra original, não é aqui que a gente vai usar esse momento para dar aula, mas a palavra original, ela aparece em momentos especiais no Evangelho. Então não é compadeceu-se como outros compadeceram-se. Não é compadeceu-se no sentido que outras passagens também trazem esta palavra. Porque o original fala de uma dor, um mover-se interiormente, mas é um interiormente que leva a pessoa para fazer alguma coisa. Então a palavra, ela tem a ver com aquela dor que move uma mãe diante do filho para fazer alguma coisa, para atender um pedido, para realizar um ato, para socorrer. É uma dor parecida que muitos de nós sentimos também, por exemplo, diante de um acidente. Alguma coisa acontece diante de nós e nós paramos tudo o que nós fazemos. Nós até mesmo deixamos, estamos correndo para lá e para cá, no trânsito, por exemplo, estamos indo para algum lugar e eis que diante de nós acontece um acidente, alguém cai de uma moto, um atropelamento, e nós às vezes nem somos ali, não estamos envolvidos naquele acidente, mas está perto de nós. Nós deixamos, há um mover-se. Que claro, alguns talvez não tenham isso, mas a grande maioria de nós é levado a uma atitude assim, que nós temos assim coragem, força, capacidade de deixar uma coisa, mesmo que estejamos apressados para atender aquela situação. Então o que é essa compaixão? De onde ela vem? No Evangelho, ela aparece em momentos poucos e importantes, por isso que eu faço questão de lembrar esta palavra aqui para nós hoje, e vocês irão também perceber que ela tem a ver com a compaixão do próprio Pai, de Deus Pai. O Pai é aquele que tem compaixão dos seus filhos. Ela aparece no Evangelho de São Lucas, por exemplo, entre outras passagens, quando está acontecendo o enterro da viúva de Naim, e Jesus chega à cidade de Naim, e na porta da cidade passa o enterro que tem uma viúva acompanhando o caixão. E é muito triste aquela situação toda. É uma viúva que perdeu o seu único filho, ela só tinha um filho, e ela está ali. Toda a cidade estava lá naquele enterro. É um momento assim de extrema dor, porque a mãe não só sente a dor de perder o filho, mas também ela vai ficar desamparada.

separada, não terá nenhum outro filho para cuidar dela. Lembremos que no tempo de Jesus não havia previdência social, não havia nenhum tipo de socorro. O socorro era a bondade de uma outra pessoa, era entregar para outra pessoa que cuidasse daquela mãe, daquela viúva. Mas toda a situação, ao Jesus ver esta situação, ele é movido de compaixão. É essa mesma palavra que aparece. Depois ela aparece quando o filho pródigo volta para casa e o pai está lá e vê o filho à distância, e também o pai do filho pródigo move-se de compaixão e vai correndo ao encontro do filho. As pessoas mais velhas, mais idosas, mais maduras no tempo de Jesus não saíam correndo, não se corria. Isso era uma questão de respeito e também de cultura. Um adulto não corre para fazer alguma coisa. Os outros é que tem que correr até ele. Então o pai corre ao encontro do filho e o abraça. E também faz festa, manda o filho tomar um banho, receber uma roupa nova. Essa palavra aparece ali naquele momento. Então ela é rara, mas é para dizer isso, meus amigos, que somos movidos diante das ovelhas que não têm pastor. E aí nós podemos imaginar quantas situações de ovelhas que não têm pastor são do dia de hoje. As ovelhas de hoje e os maus pastores de hoje. Então, diante dessa situação, somos movidos para uma ação, não por dó, mas porque aquela situação da ovelha tem a ver conosco. Ela é familiar a nós. Não porque sejamos parentes da ovelha, não porque estejamos unidos a ela, mas a dor da ovelha nos é familiar, tal como uma mãe que tem um filho, tem a ligação de sangue, e sentindo a dor de um filho, não pensa, não coloca obstáculos, ou como, por exemplo, o bom samaritano, né, que atendeu a pessoa caída no caminho, e os religiosos, os outros, eles colocavam obstáculos, até mesmo de religião, para não atender aquele homem caído na estrada. Então nós não colocamos obstáculo para cuidar das ovelhas. Então é esse sentido que esta palavra, e que a palavra então ovelha, também não é estranha na Sagrada Escritura. Ela está lá no livro de Ezequiel e está também no profeta Jeremias. As ovelhas não têm pastor. No tempo já de Ezequiel, maus líderes, maus reis governaram o povo de Deus, e como o rei, ele era o representante de Deus na terra, na religião de Israel, né? O rei não é como hoje, os nossos governantes não são exatamente ligados à religião, mas nos tempos bíblicos, o rei e o governante era ungido pelo Senhor, mas os reis se afastaram da lei e da fidelidade ao nosso Deus. E aí então vieram as consequências sobre todo Israel, sobre todo o povo de Deus. Então é aí que aparece no livro de Ezequiel a palavra: eu vou suscitar para vós um rei que seja como se fosse um pastor. E aí o povo de Deus ficou diante desta mensagem de Ezequiel, ainda sem entender quando isso aconteceria. A profecia ficou suspensa no ar. E é claro que surgiram homens bons e santos, também mulheres, líderes, pastores santos, entre a profecia e o tempo de Cristo. Mas foi com Jesus e com a chegada do reino de Deus que se realizou o que o livro de Ezequiel tinha dito. Jesus vai dizer, né? Eu sou o bom pastor. E aí ele vai explicar a atitude do bom pastor. Depois, meus amigos, eu chamo a atenção para uma palavra que aparece aqui também no Evangelho.

vocês, a messe é grande, mas os operários são poucos. Pedi ao dono da messe que envie trabalhadores para a sua colheita. Estamos muito acostumados a rezar. A messe é grande e os operários são poucos. E pensamos muito assim na vida religiosa. Mas hoje eu gostaria de dar um passo a mais e também trazer todo o povo de Deus diante desta oração vocacional. A messe é grande e os trabalhadores são poucos. Nos coloquemos também nós como esses trabalhadores da vinha do Senhor, não os religiosos apenas, também eles, não somente os jovens que estão descobrindo a sua vocação e que faltam mesmo, de fato, padres, irmãos, irmãs, freis, homens e mulheres dedicados à obra do reino de Deus. Mas eu gostaria de chamar a atenção hoje para aquilo que a palavra de Deus também está indicando, que toda obra, a obra da salvação, ela é nossa, de todos nós, não só dos pastores, não somente dos religiosos e religiosas, mas de cada um de nós que pecamos muito nos dias de hoje em transmitir, em falar, em reunir, em apresentar a mensagem salvadora de Cristo. Quantas vezes nós deixamos para lá, de lado a oportunidade de sermos instrumentos de Deus na vida das pessoas. Dizer a messe é grande e os operários são poucos, rezai para que venha mais operários, então também significa dizer: vamos rezar para que aqueles que fazem o bem não se cansem. Tem muita gente fazendo o bem. E claro, quando o padre fala aqui o bem, não é qualquer coisa que faça o bem. Mas eu digo aqui à luz da fé. Os cristãos, quem acredita e que faz o bem por causa de Cristo. Aqui tem uma diferença muito grande. Há muitos que fazem o bem e estão se cansando, porque o Evangelho coloca critérios, coloca meios, caminhos, que são diferentes dos caminhos do mundo. E pode ser que um cristão esteja cansando. E aí em vários níveis, não é? Família, trabalho, no mundo, na vida, na sociedade, na política, na obra humana, nesse nosso sal, fermento e luz. Muita gente está se cansando, porque parece que os maus triunfam, parece que a falta de cuidado, a desumanidade está triunfando, a truculência, a violência triunfa, porque ela é forte e tem dinheiro envolvido, tem força, tem armas, tem coisas grandes envolvidas. Então os cristãos vão desanimando no sentido de serem promotores e arautos da paz. Então a palavra diz assim: rezai para que quem faça o bem não desanime, para que venha mais pessoas no grande mutirão da vida, que é a vida de cada um dos cristãos. A palavra de Deus hoje nos leva a esse momento em que Jesus chama os 12 apóstolos, pastores. Nós temos assim também hoje uma grande tarefa, não é? De sermos pastores também do mundo de hoje. A obra, a missão, a obra evangelizadora, o desejo constante de que todas as pessoas da terra conheçam a Jesus Cristo e a sua igreja também está fraco. Não há mais assim um empenho em todos os setores, não só nós que somos cristãos, mas também entre os líderes cristãos. Há pouco empenho missionário, há pouco interesse que a obra do Senhor se expanda. E isso aparece muito em nós, em nossos grupos, às vezes, quando nós nos fechamos, quando nós não acolhemos. Tem muita gente chegando na igreja, muitas pessoas se voltando, tem muita conversão acontecendo. A pessoa, às vezes, ela volta, ela reconhece a palavra do Senhor, a voz do seu pastor, mas às vezes nós mesmos, nós que já estamos um pouquinho mais adiantados, não fazemos.

0: façamos o esforço de integrar a pessoa em um grupo, por exemplo. Às vezes chegamos ao cúmulo de dizer que tal grupo, tal movimento já tem muita gente, não há lugar para a pessoa. É claro, isso aqui é uma questão muito extrema, pode ser que nunca aconteça aqui entre nós, mas já aconteceu em algum lugar, já está ocupado, o trabalho já tem bastante gente, eu não quero que você entre para esta agremiação, para este grupo, para este movimento e esta pastoral. Pode acontecer. Então isso aqui é quando se perdeu o sentido que o Evangelho de hoje está apresentando, em que nós sempre somos essa casa. A igreja é uma grande casa que está recebendo pessoas todos os dias, porque a obra é do Senhor. E a obra sendo do Senhor, o poder não é humano, o poder é dele. Então ele mexe com as pessoas, ele movimenta e mexe também com seus pastores, seus líderes, para que sejam bons pastores e tenham sempre a preocupação de integrar as pessoas, trazer mais pessoas, chamar, convocar, convidar, não ter medo de integrar, de ensinar e de catequizar novos que estão chegando. Foi feita uma pesquisa agora pela igreja nas três Américas, América do Sul, América do Norte, América Central, da quantidade de pessoas que receberam o batismo no último Sábado Santo, dos adultos que receberam o batismo. É impressionante, impressionante a quantidade de adultos que voltaram para a igreja católica. É algo novo. E como que nós estamos acolhendo essas pessoas que estão chegando para o trabalho, para a obra, tantas coisas? Nós vemos a igreja é cheia de tantos trabalhos, né, bonitos. Existe tanta coisa sendo feita por tanta gente, tanto trabalho voluntário, como nós recebemos esses novos irmãos, que são os catecúmenos, né? Os novos que chegam na vida da fé e na vida da igreja, porque a messe é grande e os operários são poucos. Irmãos e irmãs, renovemos a nossa fé. Creio em Deus Pai, Todo-Poderoso, Criador do céu e da terra. E em Jesus Cristo, seu único Filho, nosso Senhor, que foi concebido pelo poder do Espírito Santo, nasceu da Virgem Maria, padeceu sob Pôncio Pilatos, foi crucificado, morto e sepultado, desceu à mansão dos mortos, ressuscitou ao terceiro dia, subiu aos céus, está sentado à direita de Deus Pai Todo-Poderoso, onde há de vir a julgar os vivos e os mortos. Creio no Espírito Santo, na Santa Igreja Católica, na comunhão dos santos, na remissão dos pecados, na ressurreição da carne, na vida eterna. Amém. Caríssimos irmãos, oremos a Deus Pai Todo-Poderoso e pelos méritos de Jesus Cristo, seu Filho, que morreu por nós quando éramos pecadores, peçamos com toda a confiança.
1: Atendei, Senhor, a nossa prece.

0: pelos bispos, sucessores dos apóstolos, pelos trabalhadores da seara do Senhor e pelas multidões fatigadas e abatidas, oremos.
1: Atendei, Senhor, a nossa prece.
0: Pelos que têm de partir da sua pátria, pelos profetas a quem Deus manda falar e pelo povo que os escuta e se converte, oremos.
1: Atendei, Senhor, a nossa prece.
0: Pelas ovelhas que andam sem pastor, pelos enfermos de doenças incuráveis, pelos leprosos e pelos moribundos, oremos.
1: Atendei, Senhor, a nossa prece.
0: Pelos que perderam a fé e andam tristes, pelos que por fragilidade caíram em pecado,

0: e pelos que, para salvar os outros, se deixam matar, oremos.
1: Atendei, Senhor, a nossa prece.
0: Por nós mesmos, povo de reis e nação santa, que o Filho de Deus reconciliou, e pelos defuntos das nossas famílias e da nossa paróquia, oremos.
1: Atendei, Senhor, a nossa prece.
2: Senhor nosso Deus, que tivestes compaixão das multidões e lhes mandastes o vosso Filho muito amado, dai-nos a graça de ouvir sua voz, para vos servirmos, adorarmos e bendizermos por Cristo nosso Senhor.
1: Amém.

0: irmãos, para que esta nossa família reunida em nome de Cristo se digne oferecer um sacrifício aceito por Deus Pai Todo-Poderoso.
1: Receba, ó Senhor, por tuas mãos este sacrifício para a glória do seu nome, para o nosso bem e de toda a sua santa igreja.
0: Ó Deus, com estes dons alimentais nossa vida e os renovais pelo sacramento, concedei, nós vos pedimos, que nunca falte este auxílio ao nosso corpo e à nossa alma, por Cristo nosso Senhor.
1: Amém.
0: O Senhor esteja convosco.
1: Ele está no meio de nós.
0: Corações ao alto.
1: O nosso coração está em Deus.
0: Demos graças ao Senhor nosso Deus.
1: É nosso dever e nossa salvação.
0: Na verdade, é digno e justo, é nosso dever e salvação dar-vos graças sempre em todo lugar, Senhor, Pai Santo, Deus Eterno e Todo-Poderoso, por Cristo, Senhor nosso. Compadecendo-se da fraqueza humana, Ele se dignou nascer da Virgem Maria. Morrendo na cruz, livrou-nos da morte eterna e, ressurgindo dos mortos, deu-nos a vida para sempre. Por isso, com os anjos e arcanjos, os tronos e as dominações e todos os coros celestes, entoamos o hino da vossa glória, cantando a uma só voz.

0: Santidade, vós sois santo, ó Deus do universo, e tudo o que criastes proclama o vosso louvor, porque, por Jesus Cristo, vosso Filho e Senhor nosso, e pela força do Espírito Santo, dais vida e santidade a todas as coisas, e não cessais de reunir para vós um povo que vos ofereça em toda parte, do nascer ao pôr do sol, um sacrifício perfeito. Por isso, ó Pai, nós vos suplicamos, santificai pelo Espírito Santo as oferendas que vos apresentamos para serem consagradas, a fim de que se tornem o corpo e o sangue de vosso Filho, nosso Senhor Jesus Cristo, que nos mandou celebrar estes mistérios.
1: Enviai o vosso Espírito Santo.
0: Na noite em que ia ser entregue, Jesus tomou o pão, pronunciou a bênção de ação de graças, partiu o pão e o entregou aos seus discípulos, dizendo: tomai todos e comei. Isto é o meu corpo, que será entregue por vós.

Do mesmo modo, ao fim da ceia, ele tomou o cálice em suas mãos, deu graças novamente e o entregou a seus discípulos, dizendo: Tomai, todos, e bebei. Este é o cálice do meu sangue, o sangue da nova e eterna aliança, que será derramado por vós e por todos para a remissão dos pecados. Fazei isto em memória de mim.

0: Mistério da fé.
1: Anunciamos, Senhor, a vossa morte e proclamamos a vossa ressurreição. Vinde, Senhor Jesus.
0: Celebrando agora, ó Pai, o memorial da paixão redentora do vosso Filho, da sua gloriosa ressurreição e ascensão ao céu, e enquanto esperamos a sua nova vinda, nós vos oferecemos em ação de graças este sacrifício vivo e santo.
1: Aceitai, ó Senhor, a nossa oferta.
0: Olhai com bondade a oblação da vossa Igreja e reconhecei nela o sacrifício que nos reconciliou convosco. Concedei que, alimentando-nos com o corpo e o sangue de vosso Filho, repletos do Espírito Santo, nos tornemos em Cristo um só corpo e um só Espírito.
1: O Espírito nos una num só corpo.
0: Que o mesmo Espírito faça de nós uma eterna oferenda para alcançarmos a herança com os vossos eleitos. A Santíssima Virgem Maria, Mãe de Deus, São José, seu esposo, os vossos santos apóstolos e gloriosos mártires, Santo Antônio de Pádua e todos os santos que não cessam de interceder por nós na vossa presença.
1: Fazei de nós uma perfeita oferenda.
0: Nós vos suplicamos, Senhor, que este sacrifício da nossa reconciliação estenda a paz e a salvação ao mundo inteiro. Confia

0: Firmai na fé e na caridade a vossa Igreja, que caminha neste mundo com o vosso servo, o Papa Leão, o nosso Bispo Antônio Brás Benevente, os bispos do mundo inteiro, os presbíteros e diáconos, os outros ministros e o povo por vós redimido, atendei propício às preces desta família que reunistes em vossa presença. Reconduzi a vós, Pai de misericórdia, todos os vossos filhos e filhas espalhados pelo mundo inteiro.
1: Lembrai-vos, ó Pai, da vossa Igreja.
0: Acolhei com bondade no vosso reino os nossos irmãos e irmãs que partiram desta vida e todos os que morreram na vossa amizade, unidos a eles, esperamos também nós saciar-nos eternamente da vossa glória por Cristo Senhor nosso. Por Ele dais ao mundo todo o bem e toda a graça. Por Cristo, com Cristo, em Cristo, a vós, Deus Pai Todo-Poderoso, na unidade do Espírito Santo, toda honra e toda glória, por todos os séculos dos séculos.
1: Amém.
2: Com amor e confiança, rezemos juntos a oração que o Senhor Jesus nos ensinou.
1: Pai nosso, que estais no céu, santificado seja o vosso nome. Venha a nós o vosso reino. Seja feita a vossa vontade, assim na terra como no céu. O pão nosso de cada dia nos dai hoje. Perdoai-nos as nossas ofensas, assim como nós perdoamos a quem nos tem ofendido, e não nos deixeis cair em tentação, mas livrai-nos do mal.
0: Livrai-nos de todos os males, ó Pai, e dai-nos hoje a vossa paz. Ajudados pela vossa misericórdia, sejamos sempre livres do pecado e protegidos de todos os perigos, enquanto aguardamos a feliz esperança e a vinda de nosso Salvador, Jesus Cristo.
1: Vossa é o reino, o poder e a glória para sempre.
0: Senhor Jesus Cristo, dissestes aos vossos apóstolos: eu vos deixo a paz, eu vos dou a minha paz. Não olheis os nossos pecados, mas a fé que anima a vossa Igreja. Dai-lhe, segundo o vosso desejo, a paz e a unidade, vós que sois Deus com o Pai e o Espírito Santo.
1: Amém.
0: A paz do Senhor esteja sempre convosco.
1: O amor de Cristo nos uniu.

0: Eu sou a luz do mundo. Quem me segue não andará nas trevas, mas terá a luz da vida. Eis o Cordeiro de Deus que tira o pecado do mundo.
1: Senhor, eu não sou digna de que entreis em minha morada, mas dizei uma palavra e serei salvo.
2: Comungue na frente do sacerdote ou ministro.

0: oremos. Fazei, Senhor, que a sagrada comunhão nos vossos sacramentos, sinal de nossa união convosco, realize a unidade da vossa Igreja por Cristo nosso Senhor.
1: Amém.
0: Lembro a todos que nós ainda estamos em festa, hoje é o segundo dia. Novas iniciativas então estão sendo realizadas este ano, algumas já há 2 anos, outras inclusive estão sendo testadas, estão sendo colocadas em prática pela primeira vez na nossa festa. Por exemplo, hoje nós teremos uma carreata, depois da missa das 9h30, e bênção de veículos aqui depois da carreata, né? Aqueles que estiverem na carreata depois voltam e os veículos serão abençoados. Está acontecendo a venda da tábua de Pádua, que é então praticamente o almoço já completo, não é? Para o dia de hoje. Existem ainda cartões sobrando para serem vendidos. Alguém está ali na entrada. Existem mais de 30 cartões ainda para serem levados, né? Então aquele que quiser participar e já pegue agora o seu, então compre agora o seu no final da Santa Missa, entre outras atividades. Hoje é o dia do bingo também, que acontecerá à noite, né? Depois das missas, ali por volta das 9h da noite. E assim então, algumas iniciativas novas, outras de 2 anos para cá, nesse resgate, né, da festa de Santo Antônio de Pádua, também na sua parte social. E assim nós agradecemos a todos que de uma forma ou de outra colaboraram, estão colaborando para a realização da festa de nosso querido padroeiro, a todos que vieram também no dia de ontem e virão no dia de hoje, ajudando também a todas as obras que a paróquia organiza e que vocês sabem são várias e presentes em vários setores da nossa sociedade e que também dependem da realização destes eventos e destas festas. O Senhor esteja convosco.
1: Ele está no meio de nós.
0: Abençoe-vos o Deus Todo-Poderoso, Pai, Filho e Espírito Santo.
1: Amém.
0: Ide em paz e que o Senhor vos acompanhe.
1: Graças a Deus.

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1: Paz, aqui quem vos fala é o David, sou membro aqui da Igreja Metodista de Santa Mônica, aqui na cidade de Santo Antônio da Platina, e nessa manhã eu estou aqui para repartir mais da palavra de Deus com vocês, que vocês se alimentem e que eu venha me alimentar também dessa da palavra de Deus, que é viva e eficaz. Vamos ter uma palavra de oração. Pai amado, Pai querido, queremos te agradecer, Pai, por esse momento onde o Senhor está nos concedendo falar e ouvir a teu respeito. Obrigado por cada um que está aqui nessa manhã. Que o Senhor fale com cada um individualmente, da forma que o Senhor já planejou nessa manhã. Em nome de Jesus, amém. O texto de hoje se encontra no livro de Salmos, capítulo 125. A partir do versículo 1. O título desse tópico, né, desses versículos, pelo menos na minha tradução, está escrito Fé Inabalável. A gente sabe que a Bíblia não foi escrita originalmente com essas divisões, né, de capítulos e versículos e com temas. Foi feito isso posteriormente para que ficasse mais fácil a gente consultar a palavra de Deus, né? Digamos assim. Seja por títulos, seja por versículos, para que a gente conseguisse em cada fase, em cada dia da nossa vida, nós precisamos de uma palavra. Além de caminhar com Deus todos os dias, nós precisamos de uma palavra específica dele. Então, dessa forma, fica mais fácil a gente procurar por temas. E hoje foi o tema que o Senhor assim concedeu de estar ministrando nessa manhã. E diz o seguinte, capítulo 125, versículo 1. Os que confiam no Senhor são como o monte de Sião, que não se abala, mas continua firme para sempre. Como em volta de Jerusalém estão os montes, assim o Senhor está ao redor do seu povo, desde agora e para sempre. O cetro dos ímpios não permanecerá na terra dos justos, para que os justos não comecem a praticar a iniquidade. Faz o bem, Senhor, aos bons e aos retos de coração. Quanto aos que se desviam para caminhos tortuosos, o Senhor os levará juntamente com os malfeitores. Paz sobre Israel. Nos últimos anos, ou até mesmo nas últimas décadas, nós brasileiros acabamos

nos acostumando a ver escândalos. Todo dia, toda semana, todo mês é uma coisa nova. Seja no cotidiano, né, no dia a dia, presenciando alguma coisa que foge dos padrões, ou pela televisão, como está acontecendo recentemente com alguns casos que nós estamos vendo, que envolve muitas pessoas que estão no poder. Mas o versículo aqui, o versículo primeiro diz o seguinte: os que confiam no Senhor são como o monte de Sião, que não se abala, mas continua firme para sempre. Ou seja, o que ele diz aqui é que os montes, se assemelhando a nós, são objetos, digamos assim, da natureza, que sofre todo tipo de ataque da própria natureza. É chuva, é vento, é sol. Só que, como ele diz aqui no versículo, ele não se abala. Então, por mais que aconteça muitas coisas externas ao monte, ele continua firme. E usando essa analogia, que nós somos como os montes, nós continuamos firmes porque nós cremos em Deus Pai. Porque o Espírito Santo dele habita em nós, nos dando força cada dia, cada hora, cada minuto, cada segundo, para permanecer firme, confiando nele. Porque se nós formos olhar para os lados, dificilmente nós conseguiríamos ficar em pé. Porque logo que vem na nossa mente é: nossa, se lá em cima, se desde lá de cima, né? De quem comanda o país, de quem toma as decisões, das pessoas que tomam decisões, está do jeito que está, o que nós podemos fazer? E aí, nos versículos seguintes, ele mesmo mostra o que acontece com as pessoas que são fiéis. Ele diz no versículo 3: o cetro dos ímpios não permanecerá na terra dos justos, para que os justos não comecem a praticar a iniquidade. Então, o Senhor, através de quem escreveu esse cântico, deixa bem claro que o governo dos ímpios não permanecerá por muito tempo na terra dos justos. E aí é a questão: será que nós estamos sendo justos perante Deus? Não estou falando que nós que são pessoas que não pecam, porque claramente a Bíblia diz que todos pecaram e carecem da graça de Deus. Mas nós estamos buscando a justiça de Deus ou estamos buscando a justiça do homem? Então, a partir do momento que nós entregamos a nossa vida a Deus e confiamos que Ele fará justiça, nós temos a certeza de que o governo dos ímpios não permanecerá. É o que ele diz: o cetro dos ímpios não permanecerá. Então, por mais que pareça muitas vezes que algumas situações não vão acabar ou não vão passar, Deus está renovando a nossa fé nessa manhã. Ele está dizendo o seguinte: os ímpios não permanecerão governando na terra dos justos. E logo na sequência ele fala: faze o bem, Senhor, aos bons e aos retos de coração. Então ele clama aqui para todos aqueles que buscam o Senhor, para que o Senhor faça o bem a essas pessoas, não simplesmente as livre do mal, não simplesmente faça elas permanecer com todas as circunstâncias que aparecem, que acontecem no dia a dia: vento, chuva, sol, tempestades, terremotos. Não, ele clama ao Senhor: faze o bem, Senhor, aos bons e aos retos de coração. Eu gostaria também de declarar essa manhã, assim como o salmista declarou no momento que estava escrevendo esse cântico: faz o bem, Senhor, aos bons e aos retos de coração. Que o Senhor faça o bem, que o Senhor nos faça o bem, para que não apenas a gente venha resistir aos dias maus, mas que nós também venhamos fazer o bem, para que outras vidas recebam dessa graça que vem de Deus. Que nós venhamos não somente sobreviver ao que está acontecendo, mas que o Senhor nos capacite
a transformar essa geração. Que o Senhor nos capacite a fazer o bem de alguma forma. Que o Senhor nos abençoe para que nós venhamos abençoar. Que o Senhor faça justiça para que nós venhamos continuar adorando e glorificando o Seu nome. Então que nós não venhamos desanimar. Por mais que o que está em volta de todos os sinais para que nós venhamos desanimar, que a nossa fé seja inabalável, assim como os montes de Sião. Tenho certeza que, assim como eu, todos que estão ouvindo essa mensagem têm inúmeros motivos para desanimar. Muitas coisas que acontecem no dia a dia que com certeza seria grandes motivos para desanimar, mas foi justamente para dias como esse que o Senhor deixou escrito na sua palavra cânticos, versículos, salmos como esse, para que essas palavras nos dê uma injeção de fé, nos dê uma injeção de ânimo. Assim como o salmista está dizendo aqui, em vários outros salmos, e muitas vezes ele diz a Deus, ele abre o seu coração para o Pai, dizendo que está angustiado, que seus inimigos os perseguem, que ele não consegue nem ao mesmo respirar, usando essa analogia de tantas lutas, de tantas dificuldades que ele está passando naquele momento. Mas logo após ele glorifica, ele louva o nome do Senhor. E ele se coloca numa posição de adorador, mesmo que aparentemente ele não tenha força. Mesmo que as circunstâncias não mostrem que as condições estão favoráveis. E é justamente isso que significa fé. É a gente crer que algo que ainda não aconteceu vai acontecer. Não algo da nossa cobiça, não isso. Mas algo que Deus já escreveu que assim seria. Assim como nesse versículo. Que ele diz que o cetro dos ímpios não permanecerá, então isso é uma promessa de Deus. Nessas palavras nós podemos ter fé. Muitas pessoas falam que a fé é dar um passo de fé, né? É dar um passo no escuro. E na verdade, não é um passo no escuro. Pelo menos não para quem está dando esse passo. É um passo que você tem a convicção total que Deus já colocou o chão. Não é fazer algo por orgulho ou por arrogância, não. Esse passo de fé é baseado nas palavras que o Senhor diz a nosso respeito. E o que Ele diz nessa manhã para nós, e que fique bem massificado, que fique guardado nas tábuas dos seus corações, que seja isso: o cetro dos ímpios não permanecerá na terra dos justos. Assim eu declaro nessa manhã. Que você acredite, creia que é isso que o Senhor tem para vocês nessa manhã, para nós, para o nosso povo, para a nossa nação. Amém? Pai, obrigado por esses minutos, Pai, onde a tua igreja está reunida aqui, Pai. Cada um em algum local, na mesma cidade ou não, fazendo algo ou simplesmente ouvindo essa mensagem. Mas estamos aqui, Senhor, em teu nome, para que nós venhamos ser alimentados por ti nessa manhã, e crendo e tomando posse dessa palavra nas nossas vidas, na nossa cidade, no nosso estado e na nossa nação. Em nome de Jesus, Senhor, não deixe que os ímpios permaneçam na nossa terra. É o que te pedimos, Senhor, nessa manhã, e te agradecemos. Em nome de Jesus. Amém.

0: Obrigado a todos que compartilharam desses minutos comigo. E que o Senhor abençoe a semana de vocês, que tenham um excelente domingo e que a semana comece da melhor forma possível, crendo nas promessas de Deus. Amém? Até a próxima.
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Cumprimenta Fuso, o missionário José Gomes. Este é o programa Voz da Unção em Seu Lar. Vamos para o nosso noticiário religioso em pauta. Ontem nós tivemos ali poderosos trabalhos. Deus operou grandemente na nossa igreja, aonde os milagres acontecem. Atenção para hoje. Hoje prossegue os grandes trabalhos da obra de Deus. Nós convidamos a todos em nome de Jesus. Venha receber as bênçãos de Deus, venha receber o seu milagre. Nós estaremos ali orando, profetizando a vitória na sua vida. Jesus garante a grande vitória. Meus irmãos crentes e católicos, você é o nosso convidado. Venha receber as bênçãos de Deus, nós estaremos ali orando a seu favor. Rua Coronel Joaquim Rodrigues do Prado, número 326, Vila Claro.

0: Nossa igreja ali em Jacarezinho, na direção do nosso pastor, missionário ali, Luiz Rosa, homem de Deus. Deus abençoe vocês aí, irmãos ali de Jacarezinho. Ali o Nego ali também, o Valdir, irmão Valdir. Ali o pastor Marcelo, todos ali de Jacarezinho. E também o nosso cantor ali, o Adão. Que Deus abençoe você, irmão Adão. Deus abençoe todos os irmãos ali de Jacarezinho ali, irmã Maria. Deus abençoe a todos em nome do nosso Senhor e Salvador Jesus Cristo.
1: Dizendo que Jesus é mesmo.
0: Muito bem. É, também Santo Antônio da Platina aqui, irmãos aqui. Deus abençoe nossa irmã Marlene, uma benção na igreja. Deus abençoe o irmão Ariel Lopes, é uma benção na igreja, tua esposa. Deus abençoe você, toda a sua família, em nome do nosso Senhor e Salvador Jesus Cristo. Jesus garante as grandes vitórias. Vamos agora rodar uma linda gravação, continuando esta gravação, em nome de Jesus Cristo.

Cumprimento o povo platinense e toda a região que está me ouvindo nesta manhã de domingo. Eu quero cumprimentar com a paz do Senhor Jesus Cristo para todos quantos me ouvem. Eu, missionária Maria Aparecida, da Igreja Fogo Divino, quero deixar mais uma palavra aqui para vocês nesta manhã de domingo, para que vocês venham refletir no seu coração mais essa palavra, que se encontra no livro de Lucas. Lucas, capítulo de número 8, e o verso de número 49. Falava. Vamos lá. Capítulo de número 8 de Lucas, o versículo de número 49. Que vem falar assim a santa palavra do Senhor. Falava ele ainda quando veio uma pessoa da casa do chefe da sinagoga dizendo: tua filha já está morta, não incomode mais o mestre. Mas Jesus, ouvindo isso, lhe disse: não temas, crê somente e ela será salva. Louvado e glorificado seja o nome do Senhor. Então, este homem aqui chamado Jairo tinha uma filha de 12 anos e ela estava à beira da morte. E ele foi ali pedir para Jesus ir até a sua casa. Mas enquanto eles conversavam, chegou um dos empregados e disse: não incomode mais o mestre, a sua filha já está morta. E o Senhor Jesus, ouvindo aquilo, disse: crê somente. Ele manda crer somente. Eu não sei como é que se encontra a tua vida nessa manhã de domingo. Eu não sei o que é que representa para você que já não tem mais jeito, que já morreu na tua vida. Eu não sei se a tua saúde, que você acha que já não tem mais conserto, que para você já está morta, não tem mais conserto, não tem mais remédio, não tem mais cura para a tua saúde. Eu não sei se é um problema familiar que você tem como perdido já na tua vida, que já não tem mais conserto, não tem mais cura e está à beira da morte. Eu não sei o que representa na tua vida, se é uma situação difícil que você vem lutando ao longo dos anos da tua vida, que parece que já morreu para você, não tem mais solução. Eu quero dizer para você nesta manhã de domingo que Jesus está dizendo aqui: crê somente, e a tua filha, está dizendo aqui que é somente para crer que a filha dele ia ser salva. E chegando Jesus com os seus, com aquele homem, com mais alguns discípulos na casa de Jairo, ele fala: não temas, a menina ainda não morreu, ela dorme. Louvado seja o nome santo do Senhor. Então eu quero dizer para você, talvez este problema que você está vivendo, ele não morreu, ele dorme. Então, busca a tua fé nesta manhã de domingo, para que este problema venha ressuscitar, e para que você tenha solução, porque Jesus está dizendo aqui: crê somente e ela será salva. Louvado e glorificado seja o nome santo do Senhor. Então, tudo que nós precisamos é colocar nossa fé em ação, porque aqui um texto mais acima ele vai dizer aqui a respeito de uma mulher que correu para tocar nas vestes de Jesus, porque ela tinha um fluxo de sangue já há 12 anos, sofria de um espírito maligno, de enfermidade na vida dela, e ela correu e tocou em Jesus, e Jesus disse para ela assim: vai, a tua fé te salvou. Então aqui foi um pouco diferente, ela teve uma atitude, ela correu atrás de Jesus, e Jesus, vendo tamanha fé, tamanha atitude, ele disse para ela: vai, que a tua fé te salvou. Então essa mulher aqui, através da fé dela, ela recebeu a cura. E mais aqui embaixo ele está dizendo: não, é crê somente, não temas. Ele disse para Jairo: não temes, crê somente e a tua filha será salva. E chegando lá ele disse novamente: a menina não morreu, mas ela dorme. Então talvez essa situação que você está vivendo, está só dormindo, tá só repousando, esperando a tua fé colocar em ação, esperando ver se você crê a ponto de ela ressuscitar esse problema teu. Porque aqui falamos de uma menina que parecia morta já, já estava morta, pelos aqueles homens que disse ali: não incomoda mais o mestre, a menina já morreu. Mas para Jesus não tem tempo nem hora e nem situação. Quando ele quer e faz e pronto, acabou. Ele não deve explicação para ninguém. Ele não deve explicação para mim, para você, para ninguém. Ele somente age e pronto. Então, se

0: ele está vendo que o teu problema tem solução, esse problema está só dormindo, esperando você colocar a tua fé em ação, esperando ver se você crê a ponto de receber. Porque muitos que se aproximavam de Jesus, Jesus falava assim: você crê? Então é a crença, é a fé para ser depositada diante do Senhor Jesus Cristo. Porque teve um homem que aproximou de Jesus e falou assim: Senhor, se o Senhor quer, o Senhor pode me tornar limpo. Ele vivia vivendo uma lepra. Se o Senhor quer, Senhor, o Senhor pode me tornar limpo. E Jesus olhou para ele e falou: quero, seja limpo. E imediatamente aquele homem foi limpo. Outro se aproximou de Jesus e falou: Senhor, se o Senhor pode fazer alguma coisa pelo meu filho, que está miseravelmente endemoniado. Jesus olhou para aquele homem e falou assim: se você pode crer. Jesus respondeu à mesma altura que ele falou. Ele disse: se o Senhor pode falar, fazer alguma coisa, cura meu filho, liberta meu filho, salva meu filho, porque ele está miseravelmente endemoniado. Jesus falou assim: se você pode crer, por que não? E naquele mesmo momento, aquele menino foi restaurado, foi liberto, foi livre, foi salvo, porque o Senhor é isso, é cura, é restauração de vida, é salvação, é vida eterna. E para aqueles que buscam fé, coragem, atitude e muita crença no Senhor Jesus Cristo, porque é tudo que ele pede aqui, é fé e crença. Então ele sempre perguntava: você pode, você crê? Se você crê, tudo é possível aos olhos daquele que crê. Nada é impossível diante do nosso Deus Salvador. Nada. Então, basta apenas nós colocar nossa fé em ação. Basta apenas nós confiar. Basta apenas você colocar esse problema, essa enfermidade, essa situação, esse teu familiar na presença do Senhor Jesus Cristo e diz: Senhor, eu creio. Eu creio, Senhor, que tudo o Senhor pode. Eu creio que o Senhor, que se o Senhor quiser, o Senhor pode. E o Senhor vai dizer: eu quero. Se você pode crer, eu quero também libertar esse teu familiar. Eu quero também salvar esse teu familiar. Eu quero também trazer a cura que você tanto procura e acha que já não tem mais solução. Eu quero e eu posso. Deposita em mim, busca em mim a tua fé, a tua confiança e verás a glória do Senhor na tua vida. Busca no Senhor, não perca mais tempo não, busca no Senhor Jesus Cristo, coloca a tua fé em ação. Se você não tem fé, peça para que o Senhor venha aumentar a tua fé, para que você alcance aquilo que você vem buscando, para que você alcance aquilo que você vem lutando já há tantos anos da tua vida, que isso já vem se arrastando por longos anos da tua vida, quem sabe, eu não sei, vem se arrastando por longos anos da tua vida, mas quem sabe hoje chegou o dia da tua vitória. Quem sabe hoje chegou o dia da tua cura? Quem sabe hoje chegou o dia da tua libertação? Quem sabe hoje chegou o dia da solução que você tanto espera para os teus, para o teu problema, para o teu familiar?
1: Senhor amado, abençoa os nossos ouvintes deste programa. Receba as bênçãos do Pai, Filho e Espírito Santo. Despede na técnica edição, pastor José Gomes. Até domingo próximo.
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1: Graças a Deus que nos dá vitória para o nosso Senhor e Salvador Jesus Cristo. Quem tem o prazer de cumprimentar a todos nesta manhã de domingo é o pastor Sérgio Crepaldi, da Igreja Chegada de Cristo, aqui em Santo Antônio da Pratina. A Igreja Chegada de Cristo está no Jardim Vista Alegre, rua 4, lote 13, próximo ali ao Morro do Bia, onde Deus tem abençoado.

abençoado poderosamente pelo poder da sua palavra. Se é um culto abençoado no sábado na igreja, chegada de Cristo. De gente que trabalha, tá, diaconisa, irmã Rose, pregando a palavra de Deus, tá, o presbítero Luiz. Com a palavra forte da parte de Deus, abençoada. Deus abençoando através da sua palavra, falando com a tua igreja. Louvor abençoado. Os grupos louvando a Deus. Foi uma benção o trabalho de sábado na igreja, chegada de Cristo, irmão. Foi maravilhoso na casa de Deus. Voltamos domingo com o trabalho das irmãs. As irmãs estavam ali dirigindo aquele trabalho. Estava com a irmã Rosilene. Minha esposa, pastor Eliana, escalou a irmã Rosilene ali para dirigir aquele trabalho. Foi uma benção, direção do trabalho. Muitos louvor maravilhoso no trabalho das irmãs. Como todos os meses, não foi diferente, irmão. Uma benção de Deus, trabalho das irmãs no domingo. Ali estavam as irmãs louvando, Deus abençoando, pregando a palavra de Deus. Eu estive ali, fui convidado para pregar a palavra no dia das irmãs. Foi uma bênção de Deus. Que palavra forte. Eu estava falando um pouco ali sobre o dia que Jesus vai vir para restaurar o seu reino sobre a terra. Foi uma bênção. Palavra muito forte da parte de Deus, maravilhoso. Sentimos ali a presença poderosa de Deus no nosso meio. Deus visitou o teu povo, visitou a minha vida. Eu saí feliz, agraciado da casa de Deus. Foi uma bênção. Você que não foi, meu irmão, no domingo na igreja, você perdeu a bênção de Deus. Deus estava ali falando, abençoando poderosamente pelo poder da sua palavra. Voltamos na terça-feira com o homem de Deus, o presbítero Braz. Um abraço para o servo de Deus que está nos ouvindo nesta manhã de domingo, né? Uma oração forte na terça-feira, irmão. Foi uma bênção. Ali o presbítero Braz fez os pedidos de oração. São muitas pessoas precisando das nossas orações. Ele fez os pedidos de oração. Ali nós começamos a orar, a buscar a presença de Deus. Eu também, pastor Sérgio, estive ali orando. Minha esposa, pastor Eliana, também estava orando. Diaconisa, a irmã Roseli também estava orando. Nosso irmão Jovem Elton, Diaco Antônio Carlos, minha irmã Cristina, a irmã Rose, diaconisa da igreja, também estava orando. Diaconisa também, patriarca da igreja, irmã Santinha, ali estava, serva de Deus, buscando a presença de Deus. Nossa irmã Valdirene também estava ali buscando o Senhor. Foi uma oração forte na terça-feira, bastante gente orando, buscando a presença de Deus. Deus abençoando aquela oração poderosamente. Nós sentimos ali a presença de Deus. Tinha uma profundidade na oração. Deus abençoando fortemente através do seu grande poder. Foi uma bênção. Terça-feira na igreja chegada aqui, todos estão convidados para oração. Venha com a tua família, irmãos. É muito, muito abençoado. Aquele que vai estar ali buscando a presença de Deus, na casa de Deus, recebe muitas bênçãos da parte do nosso Deus. Nós vamos, nesse domingo também, nós vamos ter o trabalho de ceia. Vamos participar junto ali do corpo e do sangue do Senhor Jesus. Trabalho de ceia nesse domingo. Nenhum membro da igreja chega de Cristo pode perder, irmão. Vai ser uma bênção de Deus. Aquele trabalho abençoado, com muita presença do Espírito Santo de Deus. Deus falando através da palavra. Vai ser uma grande bênção do Senhor. Deus vai estar abençoando poderosamente você e sua família. Todos os membros da igreja chega de Cristo. Trabalho de ceia nesse domingo, 7 da noite. É pra nós, irmão. Vamos participar junto ali do corpo e do sangue do Senhor Jesus. Vamos ouvir Fernandinho Galileu nesta manhã. O trabalho que fala da ceia. Vamos ouvir Galileu, Fernandinho, em nome de Jesus. Graças a Deus. Olha que louvor abençoado com o Fernandinho nesta manhã. Deus já tenha abençoado as nossas vidas através desse louvor. Maravilha. Deus abençoe você que está ouvindo esse programa, sua família, irmão. Muitas bênçãos. Reforçando o convite. 7 da noite desse domingo, nós temos ali o trabalho de ceia na igreja Chegada de Cristo. Muito louvor, pregação e oração. E participamos junto ali do corpo e do sangue do Senhor. Vai ser uma bênção para nossas vidas. Jesus falou na tua palavra: aquele que come a minha carne e bebe o meu sangue permanece em mim, eu permaneço nele. O momento da palavra de Deus está chegando. Olha que está escrito aqui, 1 Coríntios capítulo 11, versículo 23, que diz assim: porque eu recebi do Senhor que também vos ensinei, que o Senhor Jesus, na noite que foi traído, tomou o pão, tendo dado graça, partiu e disse: tomai e comei, isto é o meu corpo que é partido por vós, fazei isso em memória de mim. Semelhantemente também, depois de cear, tomou o cálice, dizendo: esse cálice é um novo testamento no meu sangue, fazei isso todas as vezes que beber, em memória de mim, porque todas as vezes que comer este pão e beber deste cálice, cálice, anunciai a morte do Senhor até que venha. Portanto, qualquer que comer este pão e beber deste cálice indignamente será culpado do corpo e do sangue do Senhor. Examine-se, pois, o homem a si mesmo, assim como a deste pão, e beba deste cálice. Palavra do Senhor. Olha que palavra abençoada. Paulo está dando uma instrução da

palavra para a igreja de Coríntios, e nessa palavra está dizendo uma palavra poderosa para o dia da ceia, da tua vida para a minha vida. Ele está dizendo, porque eu recebi do Senhor, é o que também estou ensinando a vocês. O Senhor Jesus, na noite que ele foi traído, ele pegou o pão, ele ali deu graça, abençoou, era o pão asmo sem fermento, levantou para o céu e deu graça.

conquistou meu corpo que será partido por vós. Depois de ter ceado, ele pegou o cálice e disse para o seu discípulo: esse cálice é um novo testamento no meu sangue. Vocês vão fazer isso em memória de mim. Era um único cálice. Cada discípulo teve que tomar um pouquinho daquele vinho, daquele suco da uva. E ali eles participaram da ceia do Senhor Jesus. Que bênção maravilhosa! Não há corpo, não há celebração de ceia sem o corpo, sem o sangue de Jesus Cristo. Primeiro Jesus participou do pão, depois ele participou do cálice, era o suco da vide, para a tua igreja, para o teu discípulo que ia continuar com a obra. Paulo diz: eu recebi do Senhor, é o que também vos ensinei. O Senhor Jesus, na noite que ele foi traído, ele tomou o pão. Nessa noite vai acontecer na igreja chegada de Cristo. Primeiro nós vamos orar pelo pão, vamos participar do corpo de Jesus, vamos orar pelo cálice, vamos participar do sangue de Jesus. Por isso Jesus diz: aquele que come a minha carne e bebe o meu sangue, permanece em mim e eu permaneço nele. Olha que palavra forte, poderosa. E a palavra continua dizendo, nesta manhã de domingo, para minha vida, para tua vida, nós que vamos participar junto do corpo e do sangue do Senhor Jesus. Nós vamos participar nesta noite junto do corpo e do sangue do Senhor. Vai ser uma bênção para a nossa vida. E a palavra diz assim: qualquer que comer deste pão e beber deste cálice indignamente será culpado do corpo e do sangue do Senhor Jesus. Examine-se, pois, o homem a si mesmo, assim coma deste pão e beba deste cálice. Qualquer que participar indignamente, isto é, sem confessar os seus pecados diante de Deus. Ah, se você participar sem confessar os seus pecados, você vai ser culpado do corpo e do sangue de Jesus. Por isso que o apóstolo Paulo está dizendo aqui nesta manhã: examine-se o homem a si mesmo, assim coma deste pão e beba deste cálice. Por que que nós temos que examinar? O homem pecou lá no Adão, pecou lá no jardim do Éder, e desde aquele dia o homem peca contra Deus. Quando nós chegamos perante a mesa do Senhor para participar da ceia, quando nós se aproximamos da mesa do Senhor, o que vem na nossa mente é que o homem pecou, e que nós pecamos todos os dias, que nós precisamos de uma reconciliação para com Deus. E naquele momento que nós chegamos perante a mesa, nós lembramos que nós pecamos, aí pedimos perdão do nosso pecado, fazemos um exame da nossa consciência, e ali falamos com Deus: Senhor, perdoa meus pecados, porque eu quero, Senhor, um dia viver eternamente na tua presença. Adão pecou e o homem continua pecando até o dia de hoje, mas eu peço perdão dos meus pecados, Senhor, que eu vou participar nesta hora do teu corpo e do teu sangue. E um dia eu quero, através de participar do teu corpo e do teu sangue, viver eternamente na tua presença. Que coisa poderosa que a palavra de Deus fosse para nós examinar e não comer. A palavra falava: examine-se o homem a si mesmo, assim coma desse pão e beba desse cálice. Examine, irmão, o que você passou na tua vida durante 30 dias, faz uma reconciliação com Deus e pede perdão dos seus pecados e participa, porque nós pecamos, e quanto mais nós pecamos, nós precisamos de Cristo na nossa vida, porque nós não somos nada, somente através dele, pela graça sois salvos, mediante a fé, isso não vem de vós, nós vamos ser salvos pela graça dele, pela bondade dele, nós vamos um dia viver eternamente na tua presença. Porque Deus amou o mundo de uma tal maneira que deu o seu Filho, para que todo aquele que nele crê não vai perecer, mas vai ter a vida eterna. O dia do exame de consciência nessa noite, quando nós se aproximar da mesa do Senhor, nós vamos lembrar que nós pecamos, que nós precisamos de Jesus nas nossas vidas. Vamos reconciliar com Ele, pedindo perdão do nosso pecado, e aí participar do corpo e do sangue do Senhor, para nós poder um dia viver eternamente na sua presença, através do teu corpo e do teu sangue. Que bênção para a minha vida, para a tua vida nesta manhã. E você está ouvindo essa palavra, vamos até a igreja chegar de Cristo. Quanto tempo foi pregado que o homem tinha que examinar? Se ele participar indignamente, será culpado. Sem reconciliação, sem confessar os seus pecados. A palavra continua dizendo que é maldito é o homem que ajoelha perante o homem para pedir perdão dos seus pecados. Porque quem fez o sacrifício naquela cruz, quem deu a tua vida, quem derramou o teu sangue foi Jesus. Como nós vamos ajoelhar perante o pastor, perante de qualquer um outro que seja, nós precisamos ajoelhar perante Jesus e dizer: Senhor, eu pequei, eu pego contra ti, Senhor, mas eu preciso reconciliar contigo nesta noite, porque um dia eu quero viver eternamente na tua presença, e eu preciso participar nessa noite do teu corpo e do teu sangue. Aí nós vamos aproximar, e cada vez e cada mês que nós se aproximar da casa de Deus,

0: separar do corpo e do sangue. Nós precisamos reconciliar com Deus para nós poder um dia entrar nas mansões celestiais e estar ao lado de Jesus participando lá na glória, a última ceia que ele vai realizar com a tua igreja. Vou orar em teu favor, Senhor, nosso Deus e nosso Pai. Abençoa o seu ouvinte que ouviu esse programa, Senhor. Unge esse copo com água e transforma num remédio forte. Eu abençoo todos os ouvintes na paz do Senhor Jesus. Amém. Vai nos ouvir no próximo domingo na paz do Senhor, pelo microfone, pastor Sérgio, até que de São João Paulo. Até domingo que vem na paz do Senhor Jesus. Amém.
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somos uma boa notícia. Todo dia 21 de março, 21 do 3, é celebrado o Dia Internacional da Síndrome de Down. A data que se escreve 21/3 ou 3/21 faz alusão a uma alteração genética do cromossomo 21 e é adotada pela Assembleia Geral das Nações Unidas. Cada ano, as associações e instituições ligadas a ela trabalham formas de conscientização, maneiras de trazer mais conhecimento para as pessoas a respeito do que é a síndrome. O objetivo maior é incluir, é evitar discriminação, mostrando que uma deficiência não nos define. Somos muito mais que isso. Curiosamente, esse trabalho precisa ser feito até com os pais, com esses que recebem na família um espírito com tais características. Uma campanha recente na Espanha mostrava uma linda moça com 30 anos de idade expressando-se com facilidade numa entrevista. Ao final do programa, o entrevistador pergunta que mensagem ela gostaria de deixar para as pessoas. Com um sorriso nos olhos e uma emoção indescritível, ela disse: "Se tem aí alguma mãe ou algum pai que está me escutando, gostaria de dizer que somos uma boa notícia. Não somos uma notícia ruim. Em especial, aos pais que escutam. Sei que é pesado, que é difícil, mas por medo, não fujam. Não deixem de acompanhar os filhos e sua esposa. Porque ter um filho com deficiência ou não, será sempre uma boa notícia." Ao final do relato, o entrevistador está em lágrimas, e ela também. Ela confessa: "Tem um pai que não fugiu, que não nos abandonou. Esteve sempre junto com minha mãe. Agora tenho quase 30 anos, com duas irmãs espetaculares, e somos uma linda família." A narrativa é comovente. O fato de ela destacar, ao final, a figura do pai, não foi por acaso. Pesquisas mostram que entre 60 a 70% dos homens abandonam as mães com filhos com deficiência. Duro de ouvir, duro de entender, mas é uma realidade que necessita ser mudada. Como disse tão bem a jovem, ainda há o medo de não saber como lidar, a frustração,

a ignorância e, em muitos casos, a covardia, pois a responsabilidade toda permanece com a companheira. Ficamos com a mensagem dela, tão cheia de esperança, a dizer a todos esses pais: somos uma boa notícia. Todo filho é uma boa notícia, não importa como chegue e quem seja. Toda oportunidade de reencarnação é uma boa nova, uma nova chance, um novo plano. E quando somos escolhidos como pais, que nos sintamos honrados, não impotentes. De início, nos sentiremos inexperientes, fracos e cheios de inseguranças, o que é bastante natural. Tempo ao tempo, tenhamos fé, peçamos ajuda na oração diária e confiemos que o Pai Maior não nos abandona. No caso dos filhos com deficiência, ele tem plena consciência de que precisamos de atenção especial na condição de pais e estará sempre presente. Nos momentos mais angustiantes, lembremos do nosso amigo Jesus, que nos estende a mão sempre que necessário. Venham a mim, todos vós que estáis cansados e sobrecarregados, e eu vos darei descanso.

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Ter feliz, boa tarde, toda a região do norte do Paraná, sul do estado de São Paulo. Hoje, domingão chuvoso em Santo Antônio da Pratina, 14 de junho de 2026. Que prazer imenso, agora são 2:08, 2:08, boa tarde, toda a região do norte do Paraná, sul do estado de São Paulo. Fábio Lara com você na 102.3. Há muitos anos com você para te fazer muito feliz. 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Agora eu vou atender ouvintes da rádio. Ouvintes da rádio ao vivo. Lembrando, gente, eu chego e o nosso WhatsApp já tá bombando. Tá bombando. 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O Jorge do Bar também tá chegando. Alô, Jorge do Bar. Abração forte para você, fala comigo ao vivo, direto.

0: do Bar do Vilão, da rua principal da Vila Ribeiro. Boa tarde, Jorge.
1: Boa tarde, Fabular. Aqui é do Bar São Jorge, o Barzão do Vilão. Ô, Fabular, apanhei 2,5 kg de porco caipira, hein? Um sorteio, hein? E um acompanhado com um litrão de Antártica.
0: Opa! E... Fala de novo. Vai dar o quê de presente para os ouvintes?
1: Boa tarde, Fabular. Aqui é do Bar São Jorge, o Barzão do Vilão.
0: Beleza.
1: Ô, Fabular, apanhei 2,5 kg de...

0: Rafael, rapaz, tá dormindo no ladril ainda. A Karina vendeu o sofá para deixar o Alexandre Murilo dormindo no ladril. Que é do Bar São Jorge, o barzão do vilão. Vai, Corinthians!
1: Tá aí, gente, mais um prêmio pra você, então boa sorte. Mais um prêmio pra você. 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Vai dar de presente um litrão de Antártica no sorteio para você e mais 2,5 kg de carne de porco caipira. Quem for o ganhador tem que buscar ainda hoje até as 10 da noite com a sua identidade. Então, boa sorte. 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E também agora perfumes também de presente para você. Ok? Quem vai ganhar esses prêmios? E já já chega mais prêmio. Já chega mais prêmio. Fique ligado no melhor. Também tem mais prêmio. 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Então, boa sorte. E a galera tá por lá, passei a buscar o frango assado no bar do seu Zé. Trevo do Aparecidinho 3, já peguei o nome da galera que tá jogando uma sinuquinha lá. Aqui assim, o locutor aqui é povão, né? Já passa lá, já pega o prêmio e já marca o nome da galera dos ouvintes. Então tá lá agora, nesse momento, jogando uma sinuquinha nesse momento. Está lá o José Sérgio, palmeirense. Alô, palmeirense, José Sérgio. Já peguei o nome completo para vocês concorrer aos prêmios. Ok? 18h, sorteio. Também tá por lá o Cleverson Lopes. Alô, Cleverson Lopes, também tá por lá ouvindo a gente. O seu João de Deus Camargo também tá ouvindo a gente lá no bar do seu Zé, Trevo do Aparecidinho 3, com costela assada, frango assado e paleta assada. 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João de Deus Camargo tá ouvindo a gente. O Everton Sullivan Vital Barbosa, jogando uma sinuca lá ouvindo a gente. Alô, Everton Sullivan Vital Barbosa. Claudemir da Silva também tá ouvindo a gente lá. O José Osmar, Popular Ceará, também tá com o rádio ligado ouvindo a gente lá. Alô, Ceará, é essa galera que tá lá agora. Mas tem lá os clientes fixos do seu Zé, né? Que já chega por ali. Um abração forte já antecipado para vocês. O Alemão, alô Alemão, o Christian, o Marcelo, Paulo Roberto da Silva, o Catra, o Valdir Oliveira, Pincha, o Davi Santos, o Dar José Oliveira, José dos Reis, João Carlos da Silva, o Naia da Silva. Essa galera estava ontem assistindo o jogo lá no bar do seu Zé, ontem, 1-1 Brasil e Marrocos, né? E eu estava lá presente com a galera lá assistindo o jogo. Essa galera estava todos presentes lá ontem, lá. Todos presentes assistindo o jogo. O DG do vilão, Diogo Lopes Silva, o Giovanni também estava lá assistindo o jogo. Adilson Donizete, o B, comprou, mostrou ontem para mim. Aqui, Fábio, comprei as pilinhas do meu rádio só para te ouvir. Adilson Donizete, o B, lá do Aparecidinho 3. José Carlos Nalim, proprietário do bar. O Ataíde Justino Leite, o Amém. O Amém também tá lá. O Amém, acabei de ver o Amém lá. O nome dele é Ataíde Justino Leite, mas é conhecido como Popular Amém. É, ele é vulgo Popular Amém. O Amém, Amém. E Claudemir Serafim, Reginaldo Reis da Silva, Negão Palmeirense, também estava lá assistindo o jogo ontem do Brasil, jogo do Brasil. E o Lorival Rodrigues, está aí a galera do bar do seu Zé, Trevo do Aparecidinho 3. Agora vamos tocar música ou vou atender os ouvintes? Olha, tá, a galera tá aqui em peso, vou atender 5 ouvintes então. Fala comigo, 5 ouvintes, e já toco música. Alô, Brasil.
2: Olá, meu amigo e parceiro Fábio Lá.

0: ar, aqui é o Júnior do Marques, o Gente do Vilão. Desejar um domingão abençoado a você, Fábio, a todos os funcionários e proprietários da Rádio Difusora FM. Ô Fábio, manda a música pra nós, é telefone no ar aí com o Chico Amaro e Xodó. Manda lá pro Jorjão do Bar São Jorge, lá pro Jorge, pro São Antônio, lá pro meu amigo parceiro lá, o Manuel, lá pro meu amigo parceiro lá, o Baixinho, pro meu amigo parceiro lá, o Dirceu. Manda lá pro pessoal do Bar da Lê, lá do Carneiro, lá pra Lê, pro Carneiro, pra Manu. Manda pra todos os nossos amigos e parceiros aqui do Vilão e Baizinhos. E a todos os nossos amigos e parceiros platinenses. Desejar a todos de coração, Fábio, um domingão abençoado. Um grande abraço do Genil do Marques, grande abraço do GG do Vilão. Tchau, tchau, Fábio.
1: Valeu, GG do Vilão. E é o GG do Letrão. Beleza, quem mais aqui? Opa, fala comigo, alô, boa tarde.
2: Oi, Fábio Lar, boa tarde. Aqui é Maria Imaculada, Conselheiro Marinque.
1: Conselheiro Marinque.
2: Oi, Fábio.
1: Boa tarde.
2: Estou oferecendo o programa para todos os seus ouvintes que assistem a Difusora. Para tudo que eu daqui também, que assiste também, mandando para eles também, todos meus amigos e meus amigos. Tenha uma boa tarde, Fábio. Fica com Deus. Ah, não, vai lá.
1: Amém, querida.
2: Foi possível tocar a música da... Ah, eu esqueci agora.
1: Esqueceu o nome da música. Esqueceu.
2: Ô, Fábio, se você lembrar, eu ligo de novo. Agora se vê.
1: Beleza, querida. Alô, moradores da cidade de Conselheiro Marinque.
2: Ô, Fábio, eu lembrei. A Barquinha de Ouro.
1: Barquinha de Ouro.
2: Eu vou oferecer para todos os ouvintes, seu e nosso, que vão assistir o programa hoje.
1: Beleza.
2: Boa tarde, fica com Deus, aquele abraço. Vamos se falando. Esse dia não deu mal de ligar, não dava tempo de ligar. Até mais, Fabinado.
1: Valeu, querida. Quem mais aqui? Tá bombando. A nossa audiência é incrível. No Domingão é incrível. Alô, Roberto Saciluto.
3: Boa tarde, Fabinho. Tudo bem? Aqui é o Saciluto. Eu gostaria de ouvir a música do Leonardo Talismã. Por isso, meu amigo Jojo aqui do bar. Pra Simone. O Val, o Levi. Cipó, o Zico. Para todos os nossos amigos que estão tomando cerveja, dá uma olhada no áudio do Jorjão aí, tá sabendo? E quer participar do sorteio do bar do Jorge aqui, tá? Vou passar meu nome aqui, completo para você. Hoje, domingo, uma semana abençoada para você, meu irmão.
1: Beleza, valeu. Gente, vamos tocar música pra vocês? Olha, tem Mesa de Bar, Milionária José Rico, tem Chico Amado, Xodó, Telefone A, Talismã, Leandro Leonardo. Aí no seu bairro tem? Tem. No seu bairro tem? Tem no seu bairro? Tem na sua rua?

0: bambu tá gemendo. 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
1: Tocaia, tocaia.
2: Brasil!
1: Alô, Brasil!
2: Brasil!
1: Alô, Brasil! Ziu, ziu, ziu, ziu!
2: Brasil!
1: Essa é para o Bado Jorge, Bado Vilão, na Vila Ribeiro. Tá dando presente no sorteio hoje, 6 horas da tarde, é o sorteio. Fique ligado no sorteio. Ele vai dar de presente 2,5 kg de carne por caipira fresquinha, mais 1 litrão de Antártica no sorteio. Boa sorte! Mesa de bar pra galera do Bar do Jorge.
3: Senta um pouquinho aqui comigo.
1: Ele tem pra vender também, quem quiser comprar.

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1: Opa, pra você com rádio ligado da melhor, agora vou ter mais ouvintes pra falar com a gente ao vivo. 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Agora vou ter mais ouvinte. Lembrando que hoje tem sorteio do VC Imports. 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Eu encerro o programa com um sorteio de prêmios e boa sorte. Tá bom, gente? Isso mesmo, você vai ganhar de presente um perfume. Um perfume no valor de R$200, tá bom? Já está comigo o perfume para entregar para você pessoalmente, que foi o ganhador ou ganhadora do perfume. Tá joia? Então, boa sorte. Já atendo a Regina Lanches também. Mandou o áudio pra nós. Regina, já coloca o seu áudio ao vivo também. O que será que ela vai dar de presente no sorteio? Vai ter lanche também no sorteio. Nós temos o cupim assado para sortear pra vocês. Cupim totalmente assado. Já está comigo o cupim assado para entregar pra você também. Tá bom, gente? É o presente da Casa de Carnes Castro e Via Limitada da Dona Alice, Zé Lousada e Crutilde. Então, boa sorte. Vamos lá atender os ouvintes? Tá bombando. O Cristiano, que trabalha com construção civil, está com a sua família reunido, com o neto, toda a família reunida ouvindo a gente, e ele vai falar com a gente agora. Alô, Brasil, fala comigo direto do Parecidinho.
2: E aí, Fabulara, nós estamos aqui no bar do Cidão ainda.
1: Ah, tá no bar do Cidão.
2: O almoço ainda, porque tá num esse que o bar tá lotado, hein, cara. E outra, é o seguinte, eu quero participar do sorteio, põe meu neto aí no sorteio.
1: Antônio Gabriel. Antônio.
2: Netinho agora tá querendo comer uma carninha. E o bicho tá dentinho, tá afiado. Fica assim então, Fábio lá. Um abraço. Põe uma música boa pra nós aí. No bar do Cidão aqui, o Cinquentão. Eu gosto de ouvir o Cinquentão, hein? Tá o velho aqui, tá o Lourival. O João, tá todo mundo aqui. Dois João. Três João tem aqui. Quatro João. O velho não vai pagar seus Cinquentão.
1: Beleza.

0: Beleza, valeu. Alô, alô, Zé Pião também. Zé Pião com certeza ouvindo a gente. 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Comete sinuca, bebidas em geral pra você e muito mais, tá bom, gente? Alô, Bar do Sidão, dona Dionice, esposa dele e toda a galera. Forte abraço a vocês aí. Obrigado pela audiência e pela sintonia. Quem mais aqui? Mandando áudio para nós aqui. Reinaldinho da Saúde. Alô, Reinaldinho da Saúde. Fala comigo, boa tarde.
1: Boa tarde, Fabulado. Ô, filho, põe eu no sorteio hoje aí. Manda aquela música pra mim, Rio Negro Limões. É na sola da bota.
0: É na sola da bota.
1: Manda pra todo mundo que estiver ouvindo, não sei. Um abraço, filho.
0: Beleza.
1: E manda pro seu Vicente também, que tá internado. Que Deus ajude que ele saia logo do hospital.
0: Eu fiquei sabendo mesmo que ele tá no hospital, né? O nosso amigo...
2: Bicho, chama o bombeiro lá. Hoje é dia do quê? De botar as caras pra berrar.
0: Fiquei sabendo mesmo que o seu Vicente tá internado. Eu fiquei sabendo ontem, me avisaram ontem que o seu Vicente, que tem seu bar na rua 1001, lá no Parecidinho, está internado. Então, gente, olha, vocês são amigos aí do seu Vicente, na rua 1001, no Parecidinho, proprietário do bar, tá internado. Eu não sei ainda qual o motivo que ele tá internado ainda, não tô informado, só sei que ele tá internado. Mas vamos aí pedir orações. Orações para o senhor Vicente, um senhor gente boa, gente nossa, na rua 1001, no bairro Aparecidinho. Então peço aos colegas, amigos, né, companheiros aí do bar do senhor Vicente, para nós fazer orações aí para o senhor Vicente, que está internado, que ele se recupere logo e volte para casa. Tá bom, gente? Então peço a vocês aí orações para o senhor Vicente do bar, na rua 1001, no Aparecidinho. Agora são 2:34. Quem mais pra falar comigo aqui? Mais ouvinte. Tá bombando, gente. Tá bombando o nosso programa de rádio. Alô, Brasil. Alô, Brasil.
3: Amor, deixa eu conversar com o Fabulário.
0: Fala.
3: Não prometo, não.
0: Ó, o tio-tio. É o tio-tio.
3: Boa tarde, Fabulário.
0: Boa tarde.
3: Aqui é o Moreno da Hiperforma.
0: Ô, tio-tio.
3: Toca a música pra mim do Amado Batista. Qualquer uma aí que... for do meu conforto,
0: Amado Batista.
3: Eu vou oferecer pra Turma Monte Real, oferecer pra Maria França, oferecer pra Vilma aqui também, oferecer pra minha mãe Inês, os meus filhos lá de Siqueira Campo. E se tiver sorteio aí, algum prêmio, ponha eu também no consórcio aí. Vai que eu ganho um prêmio, né? Aí não vou rachar. Oferece aqui o bar do Parcedinho 3 aqui.
0: No consórcio.
3: 2, Parcedinho 1, no bar do Sidão, no bar do Zé, no bar do... de quem? Dona Ivone, bar da Maria França. E... ah, especialmente, por favor, né, hein? A Maria França.
0: Minha, alô, Maria França.
3: Olho Verde. E tchau e obrigado.
0: Beleza, beleza, valeu, valeu, valeu. Gente, tá chegando aqui bastante mensagem pra nós aqui. Lembrando, ó, pedir com a compreensão dos ouvintes. É muito ouvinte pra atender. O nosso WhatsApp tá bombando aqui e aos pouquinhos nós vamos tentar atender todos vocês aí, porque são muitos ouvintes, tá bom, gente? Então peço desculpa a vocês aí. É muito ouvinte. O Marcelino do Ribeirão Bonito, vereador de Ribeirão Bonito, grande Marcelino, ligou para nós aqui, não consegui atender a sua ligação. Então mande mensagem para nós, mande um áudio para nós aí, Marcelino, por gentileza. Não consigo atender ligações devido aqui à audiência do programa. É muito ouvinte para atender pelo áudio e mensagem de texto. Bada Roseli Monte Real mandou para nós aqui mensagem de texto. Boa tarde, Fábio Lara, quero uma música Barquinho de Ouro. E ofereço a todos os meus clientes. Roseli, do Cabelão Loiro, do Bada Roseli. Essa música vai tocar já, porque tem mais ouvintes que pediram também. A nossa ouvinte da cidade também, de Conselheiro Marinque. Lá da Fazenda Querência, o Polaco também está ouvindo a gente da Fazenda Querência. Ô, Polaco, eu já estou preparando o seu áudio também para nós colocar ao vivo. Regina Lanches, eu estou preparando o seu áudio também, tá bom, galera? Para vocês falar ao vivo com a gente aqui. Enquanto isso, 2:37, tem mais ouvinte já da ponta da linha para falar comigo? Aqui é assim, gente, a nossa audiência é demais. Vamos agora para lá o Pau D'Alho. Alô, Pau D'Alho.
4: Boa tarde, meu líder, que é o Gilmar do Pau D'Alho. Manda para nós aí Canarinho do Peito Amarelo.
0: Canarinho do

0: peito amarelo.
1: Obrigado.
0: Beleza, canarinho do peito amarelo. O Gilmar do Pau D'Alho, ouvindo a gente, forte abraço a todos os moradores do Pau D'Alho. Quem mais aqui, mandando áudio pra nós aqui? Regina Lanches, já tendo você, Tizil. A galera em peso, a nossa audiência tá demais. Com esse domingão chuvoso em Santo Antônio da Platina. Vamos ouvir a voz dessa galera animada. Então fala comigo, 2h38.
2: Alô, Fábio, boa tarde, Campo Largo da Fazenda Querência.
0: Alô, Fazenda Querência.
2: Quero citar com a música pra mim do João Mineiro Marciano, tocar uma pra mim aí. É, João Mineiro Marciano, Jadson lá. Entendeu? Quero ser pros meus amigos do Bar do São Zé aí, todos os colegas aí, minhas colegas, meus amigos, pra minha filhada, meu filhado, meu compadre, minha comadre, São Zé do quiosque, pra todos os ouvintes, pra vocês da rádio. Tá atrás do João Mineiro Marciano, toca uma pra mim, João Mineiro Marciano, beleza? E pra você,
0: beleza.
2: Você me atendeu muito, obrigado, cabeça. Eu tô deitado aqui na cama, embora coberta, curtindo o seu programão, hein?
0: Beleza.
2: Hoje começou quente, hein? É quente hoje, hein?
0: Aqui, é no, sim, moleque. Aqui nos estúdios da rádio tá quente aqui, hein,
2: pelo jeito. Toca essa música pra mim aí.
0: Tá quente.
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0: Tá ligado o ar-condicionado aqui, tá gelado.
2: Beleza?
3: Boa tarde, Fábio Lara.
0: Boa tarde.
3: Tudo bem com você?
0: Tudo bem.
3: Aqui é a Vânia, da VC Importes Motos Elétricas, mandando um abraço.
0: Opa, ó, a Vânia, lá do VC Importes, vai dar um recado super especial para vocês. Presta atenção, galera.
3: Boa tarde, Fábio Lara. Tudo bem com você? Aqui é a Vânia, da VC Importes Motos Elétricas, mandando um abraço aqui para os nossos amigos, para os nossos clientes, e passando aqui também para lembrar e avisar nossos clientes que chegaram triciclos na loja, viu? Dá uma passadinha lá para conferir os nossos modelinhos. Um abençoado domingo para vocês. Um abraço.
0: Valeu.
4: Oi, Fábio Lara. Boa tarde, tudo bem? A Regina, Fábio Lara.
0: Opa, agora a Regina Lanches, que tem o seu quiosque de lanche a partir das 6 da tarde hoje, domingão atendendo ali, e ela vai dar um prêmio para vocês. O que será que a Regina Lanches vai dar para o sorteio de hoje? Fala comigo, Regina.
4: Oi, Fábio Lara. Boa tarde, tudo bem? A Regina, Fábio Lara. Hoje eu quero sortear um cachorro quente simples. Eu quero oferecer para todos os clientes, para todos que gostar da música, oferecer especialmente lá pro Dito Farmacêutico e oferecer para todos os aniversariantes de hoje.
0: Beleza.
4: Eu quero oferecer para você também e para todos os proprietários aí da rádio. Obrigado, tchau, tchau.
0: Beleza, tchau, tchau. O vereador Marcelino do Ribeirão Bonito mandou mensagem de texto para nós aqui. Alô, meu amigo Fábio Lara, manda um abraço a todos os ouvintes. Beleza.
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0: Então vamos dar o recado e tocar pra vocês Talismã. Já pra você. Dá o recado do vereador aqui, Marcelino. Ele mandou pra nós aqui. Meu amigo Fábio Lara, manda um abraço para todos os ouvintes. A vocês aí da rádio. E fala da minha indicação ao prefeito Gil sobre o radar móveis em alguns pontos da cidade. Ok. Então tá bom. O vereador Marcelino, de Ribeirão Bonito, ele passou uma indicação ao prefeito Gil Martins sobre a colocar radar móveis em alguns pontos de nossa cidade joia, de Santo Antônio da Platina. Ok, tá dado o recado então, pela indicação do vereador. Parabéns, tomara que dê certo. Tá precisando mesmo de colocar vários radares móveis em alguns pontos da cidade para acabar essa correria de moto, empinação de moto, né? É bom por esses radares mesmo. Então, parabéns ao vereador Marcelino. Tomara que dê tudo certo e que, é claro, que todos aprovem. Vamos lá, bora Brasil. Quem mais aqui? Mais ouvintes. Rapaz, tá bombando aqui, gente. Aqui, o vereador respondeu para nós aqui. Obrigado, meu amigo. Beleza. Também pedi ao vereador Marcelino Ribeirão Bonito, aproveitando aqui o encaixe aqui, já que ele falou dos radares de imóveis em alguns pontos, eu pedi ao vereador Marcelino e também ao vereador Benito, vereador. O Benito, vereador, e para o Marcelino. Eu pedi que se fosse, tivesse condições de pedir a indicação ao prefeito municipal para nós colocar nas ruas principais, a rua principal ali, do bairro Aparecidinho 3. Ali no bairro Aparecidinho 3, aonde fica ali o Bar da Cotinha, sob na direção do seu Zé. Aí tem a mercearia da Sandra também, que fica naquela rua ali. Tem a padaria também ali. A rua principal ali. Ali tá precisando de algumas lombadas, de 3, 4, 5 lombadas ali, o que o trânsito permitir. Tá precisando urgentemente. Eu tô diariamente ali no Aparecidinho 3, depois do asfalto, na rua principal. Ali precisa urgentemente de lombadas urgente. Agora são 2h43. Vamos tocar música pra você? Talismã. Talismã e Barquinha de Ouro pra vocês aí. Vamos curtir agora? E já já trago mais ouvintes.
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0: Aproveito, mando essa para a galera do bar do Sidão. Com rádio ligado. Hoje o Sidão não foi almoçar. Rapaz do céu. Hoje tá sem almoçar hoje, Sidão. Vai passar direto. Mas tá valendo, a galera tá presente aí. Não aparece de

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1: Alô, alô, Brasil! Você está com Fábio Lara para te fazer feliz! Alô, alô, Brasil, ziu, ziu, ziu, ziu! Ontem é, um a um, mas tá valendo, né? A torcida é grande, hein? Beleza, agora são 2:54. 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Beleza pura. 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

0: 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Ó, tem vários prêmios. 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Tem também um cupim assado para nós sortear para vocês da Casa de Carnes Castro e Vila Limitada. Um cupim assado, totalmente assado. 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Então, boa sorte. Eu vou atender mais ouvinte agora aqui. Tem mais ouvinte para falar comigo. Alô, Brasil.
1: Alô, Pablo. Boa tarde, que é o Polaco.
0: Opa, o Polaco já falou. Quem mais?
2: Pode falar. Pablo, aqui é do Bar São Jorge, de novo aqui, ó.
0: Bar do Jorge, Bar do Vilão. Fala comigo, Jorge.
2: Fala pros ouvintes aí, aquele ganhador aí, só vale pra hoje.
0: Só vale pra hoje. Porque
2: daí é só até as 10 horas que entrega hoje. Daí pra amanhã depois já perde.
0: Já perde
2: porque
0: o prêmio.
2: Daí eles vieram buscar hoje essa carne de domingo passado.
0: Beleza.
2: Daí eu tenho que ficar guardando, tenho que matar outro porco pra pôr no lugar. Daí fala pros ouvintes, ganhador aí, fazer o favor de vir buscar hoje ainda.
0: Hoje ainda, senão perde o prêmio.
2: É do Bar
0: de
2: São Jorge, Barzão do Vilão. Manda uma música pra nós, Lençol Gelado. Essa Lençol. Casa tá pequena.
0: Lençol Gelado, beleza. Quem não buscar hoje até as 10 da noite com a sua identidade, 2,5 kg de carne por caipira, mais um litrão de Antártica, vai perder o prêmio, beleza? Vamos lá, Maria França, que tem o seu bar na rua 1001 no bairro Aparecidinho, mandou áudio para nós também. Fala comigo, Maria França.
3: Boa tarde, Fábio. Tudo bem com você?
0: Tudo jóia, querida.
3: E bêbado, hein, Fábio? Misericórdia, hein?
0: O tio-tio?
3: Meu Deus.
0: Tio-tio bebeu todas hoje?
3: Não faz espaço. Colocar ele no... Como é que fala? No... Como é que ele falou? No consórcio. Ô, Fábio, toca pra mim.
0: O tio-tio tomou todas hoje, Maria França.
3: Olhos verdes.
0: Olhos verdes.
3: Pra você. Minha vizinha Elisa, Sandra, pra Vilma, pro Bruno, pra Andréia, pro Moreno, e pra sogra Inês, pra todo gostar da música, Fábio. Uma ótima tarde pra você. Coloca
0: beleza.
3: No sorteio, tá bom?
0: Valeu, valeu,
3: Deus,
0: valeu.
3: Que Deus te abençoe.
0: Valeu, Maria França. O tio-tio tomou todas hoje, hein? Eu vou tentar adivinhar aqui. Agora são 2:59. Olhando aqui no meu WhatsApp, galera, eu tenho um irmão, que mora lá no Mato Grosso, estado de Mato Grosso, na cidade de Sinop. Só que tem ligação dele, ele não costuma ligar para mim, ele só manda áudio ou mensagem de texto. E hoje eu fui ver aqui, depois que eu acordei, né, para vir para a rádio, eu fui ver aqui, tem ligação do meu irmão lá do Mato Grosso, do Rogério. Eu acho que ele tá aqui. Eu acho que ele tá querendo fazer uma surpresa pra mim. Eu acho que ele já tá em Santo Antônio da Palatina. Se tiver, fala aí, meu irmão. Responde aí. Ligação às 10 horas da manhã. 10 horas da manhã. Ligou às 10 horas da madrugada pra mim, rapaz do céu. Ô, Rogério, já tá em Santo Antônio da Palatina, Rogério, meu irmão? Lá do Mato Grosso? Beleza, eu acho que ele tá, mas quer fazer surpresa, né? Beleza, 6 horas eu saio da rádio. Mas se quiser vir conhecer a rádio aqui, Rogério, vem aqui conhecer a rádio até as 6 horas da tarde. Dá tempo aí de você vir conhecer a rádio. Mas eu acho que ele tá em Santo Antônio, porque ele não costuma fazer ligações, ele costuma só mandar áudio. Então vamos lá, quando ele tá lá no Mato Grosso, né? Agora aqui, quando tá em Santo Antônio, acho que ligou, né? Ligou e o Fábio Lara tava descansando, né? É isso aí, vamos lá. Ô, Tizil, vamos lá, Tizil. Fala agora com o Tizil. Rapaz, fala comigo, Tizil. Quem mais aqui? O Cristiano mandou mais um áudio para nós também aqui. Vamos colocar o áudio do Cristiano para nós ouvir aqui a voz do Cristiano também. Beleza pura, Cristiano? Vamos pôr a tua voz aqui agora, beleza? 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O Reinaldinho mandou mais um áudio para nós também aqui. Grande Reinaldinho da Saúde, muito amigo do seu Vicente, do bar na Rua 1001, no Parecidinho. Eu quero saber o motivo aí do seu Vicente, por que ele está internado. Então me passa as informações aí, por gentileza. É, obrigado, mandou para nós aqui, obrigado gato. Oh, ai, gato, será que eu sou um gato? Vê se aparece a nadega para nós tomar uma. Acho que... Opa, manda a música para nós aí, Inseguro, o nome da música. Beleza, Fábio, manda uma música para nós. Fábio, música do Panda, para mim, Lucélia Vila Santerezinha. Ô, Lucélia Vila Santerezinha. Ofereço para as meninas da cozinha do hospital. Nossa Senhora Aparecida, estamos te ouvindo, Fábio Lara. Opa, as cozinheiras do hospital tá ouvindo já? Ouvindo eu? Então que Deus abençoe, um bom trabalho. Um bom trabalho para todas as cozinheiras que preparam a comida aí do hospital, tá bom, gente? Quando eu fiquei internado no hospital, eu não podia comer devido ao problema que eu tive, né? De pancreatite aguda, não podia comer. Esse alimento só, nem água podia tomar, nem água para fazer os exames. Mas no dia que eu saí, tive alta para vir embora, a enfermeira me deu uma marmitinha lá do hospital. E eu gostei da comida, eu gostei. Uns falam que não gostam, mas eu gostei da comida. Ele fez uma marmita gostosa para mim, lá do hospital. Não lembro o nome da enfermeira que me deu a marmita.

0: mas estava muito gostoso, com várias almôndegas, um arrozinho, macarrãozinho, estava muito bom, gostoso mesmo a comida do hospital, e eu gostei. Então um abração forte e que Deus abençoe a todas aí cozinheiras do hospital, tá bom, gente? Quem mais aqui chega no pedaço? Vamos ouvir a voz dessa galera? Então fala comigo, vai lá, vai lá, vai lá, vai lá, galera. Já toco mais três músicas pra galera, hein? Ó, já eu mando cinquentão. Cinquentão pra galera do Bar do Sidão. Tá bom? E a música Perigosa também. A música Perigosa. Tá, joia? Já atendo você, Rodrigo Ramos. Vamos lá, fala comigo, galera. Fala comigo.
1: Oi, Fabulário. Boa tarde, Fabulário. Fabulário, manda aquela música pra mim lá. Na Sola da Bota, com o Rio Negro sobre nós. Põe no sorteio aí, filho. E manda um abraço pro seu Vicente, que está internado lá no hospital. Que Deus ajude que ele saia logo, tá bom?
0: Com certeza. Com certeza. Vamos aí pedir orações para o seu Vicente, que tem seu bar na rua 1001, no Aparecidinho. Gente boa, gente nossa. Quem mais aqui para falar comigo?
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0: Opa, vamos lá, fala comigo.
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0: Opa, a esposa do Benito, do VC Importes, falando comigo.
3: Acabar de tocar a música, já manda um abraço aqui que você dá pra gente. Tem que fechar já, hein? A sua costelona aqui. Pra turma que tá na casa dele. Eita, beleza.
0: Beleza. Beleza, valeu. Agora falar com a esposa do Benito, do VC Importes. Fala comigo, boa tarde, querida.
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0: Beleza, valeu. Então vai correndo amanhã no AVC Imports, tá bom, gente? Combinado? 3:05 da tarde. 3:05. Alô, Júlio César Bueno, São Manuel. Manda um abraço pra minha esposa, Daiane. Alô, Daiane. Um abraço pra você. A próxima música é Cinquentão, lá pro Bar do Sidão. E vou tocar música Perigosa também pra vocês aí. Beleza pura. Alô, Cezinha do Guapé. Manda um alô pra nós, Fábio. Cezinha do Guapé. Beleza. Um alô pra vocês também do Fábio Lara aí. Obrigado pela audiência. Quem mais aqui? Quem mais? Mais ouvinte. Tá bombando. Fala comigo. Alô, Brasil.
4: Fabulara, boa tarde. Eu, põe meu nome no sorteio. Selene Rodrigues da Silva. Tenha uma boa tarde.
0: Beleza.
4: Fabulara, você puder tocar o Bruno Marrone pra mim? A minha filha Patrícia, meu genro João, pintor, o meu esposo Niones. Se me atender, eu agradeço. Tenha uma boa tarde.
0: Valeu!
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0: Opa, essa é Bubá do Sidão na rua Moacir Poli, travessa com a BR3. A Cristiano trabalha com construção civil, o velho Zé Pião. Alô, toda a galera aí presente, forte abraço! Lá no Aparecidinho, a galera em peso. Da Rádio

0: Rapaz, o perfume, tô vendo aqui, gente. Já está comigo o perfume. É, para o sorteio de hoje, 6 horas da tarde, no valor de 100, de 200 reais, né? 200. É presente do VC Imports, que tem vendas de moto elétrica na rua Rua Barbosa, ao lado da casa de Carlos Castro. É presente do Benito, da Vânia, sua esposa. Que legal, gente, tô vendo aqui o perfume. Tá comigo já o perfume. Quem for o ganhador vai levar um perfume no valor de 200 reais. O sorteio é 6 horas da tarde. Tá bom, gente? Um perfume, tá escrito aqui, Fraglux. É isso? Fraglux 102. Fraglux 102. Tá marcando aqui o perfume Formen. Tá bom, gente? 100 ml. No valor de 200 reais. 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Alguém vai ganhar, o sorteio é 6 horas da tarde. Então, boa sorte. Eu vou atender a galerinha, vou atender agora o nosso amigo Reinaldinho da Saúde. Ele pediu a música Na Sola da Bota, e a próxima. Só vamos atender a galerinha aqui, porque é muito ouvinte que está ouvindo a gente aí, pedindo música pra nós. A Mata Cesário está ouvindo a gente em frente à escola Vilma Longo, lá no bar do Carlão, da Luísa Lanche. Alô, bar do Carlão, da Luísa Lanche, grande Carlão, super legal também, gente boa. O Carlão atende muito bem os clientes ali, em frente à escola Vilma Longo, com o seu bar aberto hoje, com esse domingão chuvoso, com a cerveja bem geladinha pra você. E por lá está a Marta Cesário, está a Rosângela, um abraço forte a vocês. Muito obrigado pela audiência aí, Marta Cesário, ela que veio Estrada Vermelha. Então já já, oferece para a Rosângela, lá no bar do Carlão, ouvindo a gente. Quem mais aqui para falar comigo? Tem mais ouvinte? E é claro que tem. O nosso programa tá bombando. A próxima Na Sola da Bota. Na Sola da Bota. E a próxima música. Tem mensagem de texto para nós? Boa tarde, Fábio Lara. Quero participar do sorteio. Seu ouvinte de todos os domingos, Benedito Lopes. Abração forte para o Benedito Lopes. Muito obrigado pela audiência e pela sintonia. 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Quer comprar paleta assada? Quer comprar paleta? Quer comprar um frango assado, costela assada? Para o seu almoço de hoje, quem não almoçou ainda, vai correndo lá, tem para vender. Tá bom, gente? A Gessi Cantora tá chegando um pedaço. Alô, alô, Gessi Cantora. Boa tarde, querida.
1: Olá, é a Gessi. A cantora, Ceci, que é a música aí pro pessoal aí.

0: Uma música legal aí. Pode ser do Luan Santana, Água com Açúcar, quero que você goste. Ok? Beleza? Concorre prêmio? Gestir Eduardo Açúcar, Jardim de Saúde.
1: Concorre
0: prêmio. Feito pro Zé da Mercearia também.
1: Beleza. Alô, Zé da Mercearia também. Beleza, quem mais aqui pra falar com a gente? E vamos tocar a música Na Sola da Bota. Na Sola da Bota, Na Sola da Bota. Tem mais ouvinte, mais ouvinte, mais ouvinte. Alô, Brasil.
2: Boa tarde, Fábio Lara, tudo bem? Fábio, eu sou a Maria aqui da Serra Pelada. Toca a Mãe Amorosa pra mim. Se você tocar, eu agradeço, Fábio. Ofereço para os meus filhos, Sérgio, Erivelto, a Juliana, os netos, bisnetos, e para as irmãs Leonice, Denise, a Iracema, e para minha sobrinha Eduarda, Duda Salgada, a Deis. Para todo mundo que está ouvindo, Fábio, para você. Fica com Deus, que teve uma boa tarde. Coloca aí no sorteio, Maria Orlandina de Souza.
1: Beleza, querida, valeu pela sua participação, obrigado pela audiência, obrigado pela sintonia. 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Mais mensagem de texto, boa tarde, o Fábio Lara, aqui é o Mequilim. Toca pra minha música com Gilberto e Gilmar, assino com X. E coloca meu nome no sorteio, João Carlos Miquelinho do Aparecidinho. Beleza pura, obrigado pela audiência, obrigado pela sintonia. Já tô marcando a tua música aqui, assino com X. Beleza. Obrigado. Vamos tocar música agora pra vocês? Tem mais música? Opa, Rodrigo Ramos, já atendo você. Agora a música do Reinaldinho da Saúde.
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1: Reinaldinho da Saúde pediu. Rio Negro e Solimões, na Sola da Bota, 3h15, boa tarde. Fábio Lara com você. Alô, alô,

0: recheado de dinheiro. Beleza. Ó, um forte abraço lá no bar do seu Zé. Toda a galera com rádio ligado ouvindo a gente. Muito obrigado pela audiência. Já já eu mando um alô mais uma vez pra vocês aí com rádio ligado. Agora eu mando um alô pra galera lá na rua Benedito Lúcio Machado, o bar do Marcílio, o bar do Burunga, corintiano, tarrafeiro. 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Alô, Dorinho. Alô, Quarti. Alô, Ceará Arquiteiro. A galera ouvindo a gente, o Bigode. Alô, Bigode. No bar do Marcílio, na Benedito Lúcio Machado. Lá na rua Dom Pedro II, com o rádio ligado, com certeza, me ouvindo, o Bar do Cavalo. Alô, Bar do Cavalo. Uma boa tarde para você, para todos os seus clientes, com certeza, estão ouvindo a gente na rua Dom Pedro II. Obrigado aí pela audiência e pela sintonia. Porque agora eu quero ouvir a voz de mais ouvinte. Alô, meu amigo Rodrigo Ramos, da Vila Ribeiro, fala comigo.
1: Boa tarde, Fábio, tudo bem?
0: Tudo jóia.
1: A música do Leandro Leonardo, Doce Mistério. Ofereço para minha mãe Cida Sampaio, Rosinha, Fabiola, ofereço para Tizil, Leuzinha e para todo mundo que estiver ouvindo. E coloca o meu nome no sorteio, beleza?
0: Opa, obrigado, beleza. Um forte abraço para você, Rodrigo Ramos, também para Cida Sampaio. Beleza pura. Aquele abraço forte para vocês. Muito obrigado pela audiência e pela sintonia. Quem mais aqui para falar com a gente aqui? Tem mais ouvinte. Mais ouvinte para falar comigo na difusora. O Polaco da Fazenda Querência. Eu já toco a tua música. Ele mandou mais um áudio para nós aqui. Já já eu toco tua música. Ó, lembrando aos ouvintes, eu peço a compreensão dos ouvintes. Hoje nosso programa todo domingo tá bombando. A nossa audiência é incrível todos os domingos. Mas hoje tá tripicou. Hoje a nossa audiência tripicou. Então, eu peço a compreensão dos ouvintes que vamos já já tocar a sua música, tá bom? Já já tocar a sua música. Alô, Reinaldinho da Saúde. Mandou mais um áudio para nós. Acredito deve ser sobre o seu Vicente, né? Que tá internado, que tem o seu bar na rua 1001, no Aparecidinho. Vamos ouvir a sua voz também. Alô, Tizil. Tizil também tá sintonizado com a gente aqui. Grande Tizil. Alô, Creuzinha. Tô preparando um áudio de vocês também. 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Tá bom, gente? Quem mais aqui para falar com a gente aqui? Mais ouvinte, 3 horas e mais 21 minutos. 6 horas da tarde o sorteio. E boa sorte.
2: Boa tarde, Fábio Lara. Sua marido Carmo Ferreira de Guapirama.
0: Guapirama. Música,
2: João Carreiro e Capatazos, Fruência. Ofereço para todos os meus familiares, para as minhas amigas do São Pedro do Aparado, a Maria Souza e família, Maria Santa e família. E ofereço para todos da... Boa tarde, Fábio Lara. Sou Maria do Carmo Ferreira de Guapirama. Peço a música João Carreira e Capataz, Fruência. Ofereço para os meus familiares, para Ismédia Santo e Maria Santos. E para todos que gostarem da música e para você, Fábio Lara. Fique com Deus, tudo de bom.
0: Muito obrigado, um abração forte para todos os moradores da cidade de Guapirama, ouvindo o programa Fábio Lara e Você Tudo a Ver. Muito obrigado. O Toninho Chapecó está sintonizado com a gente. O Toninho Chapecó, manda para nós, por gentileza, áudio. Eu não consigo atender ligações, tá bom? Então manda áudio, por gentileza, meu amigo Toninho Chapecó, no Aparecidinho 3, ouvindo a gente aí. Beleza pura, Toninho? Manda áudio para nós aí. Alô, alô, Toninho Chapecó, manda áudio para nós, grava áudio e manda para nós. Ligações não consigo atender. Vamos lá, quem mais aqui para falar comigo? Gente, é muito ouvintes para nós atender. Vamos tocar mais uma música agora? Eu vou atender agora a Marta Cesário. Ela está ouvindo a gente, bar do Carlão, em frente à escola Vilma Longo. Pediu Estrada Vermelha, oferece para a Rosângela, para toda a galera. Alô, Carlão do Bar, ouvindo a gente, e Luísa Lanches. Forte abraço a vocês todos.

0: Opa, pra você com rádio ligado na melhor. Boa tarde, boa tarde, boa tarde. Toda a região do norte do Paraná, sul do estado de São Paulo. Você está com Fábio Lara há muitos anos, te fazendo muito feliz. Hoje, domingão, tem muita gente nas suas casas. É, o polaco da Fazenda Querência tá debaixo das cobertas, tá deitado, com o som ligado, ouvindo nosso programa. Então já já, a tua música, polaco. Muitos estão nos bares tomando aquela geladinha, tomando aquela com limão, ouvindo nosso programa. Alguns estão com as famílias nas casas, aí ouvindo a gente, fazendo aquele churras, esse domingão. Aquele abraço forte para vocês aí, tá bom, gente? 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E agora vou atender mais ouvinte, a galera tá esperando para ser atendido, gente. Olha, tô tentando. O nosso programa tá bombando, gente, nossa audiência, o Ibope tá lá em cima, a audiência comprovada. Então vou tentar conseguir atender todos vocês. Peço desculpas quem não foi atendido ainda, tá bom, gente? Quem não foi atendido ainda, peço desculpas de coração e a compreensão. O que eu quero é atender todos vocês, mas o nosso programa hoje tá bombando, bombando. Tem mais ouvinte para falar comigo aqui. 3 horas e mais 35 minutinhos. 3h35, aqui na melhor, na melhor, na melhor, na melhor. Beleza pura. Tô preparando aqui os áudios da galera do oferecimento de VC Imports. Tá dando de presente hoje para sortear, sabe o quê? Alguém vai ganhar um perfume no valor de R$200. Um perfume no valor de R$200, tá bom, gente? 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Então vamos lá, fala comigo, galera. Quem tá por aqui?
1: Boa tarde, Fábio Lara. Aqui é a Marinês, do Colina Verde.
0: Colina Verde.
1: É, deixa eu falar pra você. Eu quero ouvir uma música do Amado Batista. Põe meu nome no sorteio, hein? Ofereço a música pra toda a minha família. Beleza. Marinês Prez Oliveira.
0: Tá, joia. Valeu, querida.
2: Ô, Fábio Lara, queria pedir uma música. Jorge Roque Coelho. Queria ser pra Dona Cida, pro Zé Carlos, pro Zé da mercearia lá embaixo, na Baixada. Eu queria pedir o Menino da Canoa.
0: Beleza. Valeu, Menino da Canoa, beleza. Menino e a Canoa. Quem mais, mais, mais?
2: Põe no sorteio aí, Fábio Lara.
0: Ok, valeu, valeu, valeu, valeu, valeu. E hoje tá recheado. Olha, quem ligou o rádio agora há pouco na 102.3 não está sabendo o que vai ganhar de presente hoje. O sorteio é 6 horas da tarde, então boa sorte, tá bom, gente? O sorteio hoje é um perfume no valor de R$200. 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O Bar do Jorge, Bar do Vilão, tá dando presente hoje, 2,5 kg de carne por caipira no sorteio. Alguém vai ganhar, acompanhado de 1 litrão de Antártica. De presente, mas tem que buscar ainda hoje com a sua identidade. Se não buscar hoje, vai perder o prêmio. Tá bom? Não vale para segunda-feira. Também tem da Regina Lanches no Calçadão. Hoje, logo mais 6 horas da tarde, já vai estar atendendo seus clientes com a variedade de lanches. Está dando um cachorro quente de presente no sorteio. Um cachorro quente no sorteio. Busca ainda hoje com a sua identidade. O nosso amigo Bar do Zé, da Cotinha, lá no Aparitinho 3, na entrada do Trevo. Ele tem para vender paleta assada, já assou na parte da manhã, com a sua

0: máquina de assar frango, paleta e costela assada. Ele deu de presente para sortear para vocês hoje um frango assado, totalmente recheado por dentro, com recheio por dentro. Alguém vai ganhar esse frango assado. 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Alguém vai ganhar, 6 horas da tarde, no sorteio. Um cupim assado. Vai mandando seu nome completo e boa sorte. Bora, Brasil! Quem mais pra falar comigo? E vou tocar mais duas músicas, hein? Duas músicas pra você. E o... Vamos lá. Bora, Brasil. Mensagem de texto. Boa tarde, Fábio Lara, sua Fátima Bastos, da Vila Coelho. E quero participar dos sorteios, principalmente do perfume, Fábio, que adoro perfume. E gostaria de ouvir a música Os 10 Mandamentos. Beleza. Ó, seguinte, ô, minha querida, eu tava dando uma olhada aqui no perfume. Ele vale R$200 o perfume. É presente da AVC Imports pra você com motos elétricas, tá bom? Só que eu tô vendo aqui o perfume... Está em minhas mãos aqui o perfume para entregar quem for o ganhador. Mas esse perfume, estou vendo aqui, o nome do perfume é Fragluche, é isso? Fragluche 102 For Men. E eu acho que esse perfume aqui é masculino, 100ml, no valor de R$200. É masculino o perfume, não é feminino o perfume. Então, quem for o ganhador aí, é masculino o perfume, tá bom, gente? Pelo que eu tô vendo aqui. No valor de R$200, é presente do Benito, proprietário do VC Imports, que vende moto elétrica para você na Rua Rorvosa, aqui ao lado da Casa de Carnes Castro. Beleza! Quem mais para falar comigo? Tá bombando! Alguém vai ganhar prêmio, 6 horas da tarde. E boa sorte! Boa tarde, Fábio Lara, coloca no sorteio. Sua Roselina Aparecida Bufalari Bequelim. Muito obrigada. Beleza. Hoje, domingão, 3h40. O domingo chuvoso em Santo Antônio da Pratina. É Valquíria Braga Coutinho, Luciano de Moura Coelho, vai falar com a gente e em sequência vou tocar duas músicas. Pode ser? Beleza.
1: Oi, Fábio Lara, aqui é a Valquíria aqui do centro. Toca pra nós, Mato Grosso e Matias, Você Sempre Será. Obrigado, Maridão Luciano, pra Karina, pro Davi e pra quem gostar da música, tá? E coloca o meu nome do Luciano no sorteio também, tá bom?
0: Beleza, tem mais áudio. Fala comigo, alô Brasil.
2: Vai. Boa tarde, Fábio Duarte. Foi com o celular da Valquíria aqui. Põe a sala da bota aí pra mim. Faz pra Valquíria porque te ouvindo. Tô aqui na rodoviária.
0: Tá onde? Na rodoviária. Rodoviária, ouvindo a gente. Opa, forte abraço a vocês aí, muito obrigado aí pela audiência. Eu tô procurando aqui a música do nosso amigo Polaco da Fazenda Querência. Ele pediu Jade Jedes com João Mineiro e Marciano. Ô Polaco, tô procurando essa música, já toco pra você, tá bom? Porque agora vamos atender mais ouvintes. Maria França pediu Olhos Verdes, vai curtir agora. Na melhor, Olhos Verdes, tá bom, Maria França? Pediu, vai curtir na melhor. 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
0: A Maria França, que tem seu bar da rua 1001, Aparecidinho, com a cerveja bem geladinha. Ela, o tio, Moreno, Perfama, Vilma, toda a galera ouvindo a gente. Forte abraço!

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2: Opa, pra você com rádio ligado na melhor, boa tarde, agora são 3 horas e mais 49 minutinhos. Agora vou atender mais ouvinte, mais ouvinte, mais ouvinte, mais ouvinte, mais ouvintes. E vamos tocar música pra você, mais música pra vocês com rádio ligado na melhor.
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2: Aqui não para não, Fábio Lara com você há muitos anos na 102.3. Na 102.3, desde quando era antigamente a 1050, lembra da Rádio Difusora Platinense 1050? É isso, naquele tempo, Fábio Lara já estava aqui na rádio, né? Agora a Difusora FM 102.3, é, tudo renovado, estúdio maravilhoso, gente, bonito demais aqui o estúdio da 102.3. Que prazer imenso poder estar com vocês aqui nesse domingão, domingão, domingão. E você, claro, está na sua casa, está nos bares, está curtindo, fazendo churras e ouvindo o nosso programão de rádio. Alô, Brasil! Você pode ouvir a Rádio Difusora no Brasil e no mundo todo. É isso mesmo. Vamos lá. Alô, Toninho Chapecó. Tá toda a galera. Ó, já já, eu vou mandar um alô super especial mais uma vez para toda a galera que está me ouvindo. Lá no bar do seu Zé, da Cotinha, no Aparecidinho 3, tá bom? Já, já. Ó, deixa eu atender aqui os ouvintes aqui, estão mandando áudio pra nós aqui. Eu peço a compreensão dos ouvintes, porque a gente quer atender vocês, tá bom, gente? Mas é muito ouvinte pra atender. Então, peço a compreensão dos ouvintes, não é porque eu não quero atender, não, tá bom? Tem que ter paciência, aguardar pra atender vocês, porque é muito ouvinte pra atender. Não é só você que mandou o áudio pra nós aqui ou a sua mensagem. O WhatsApp tá bombando, gente, bombando. Então eu peço a compreensão de vocês aí, ok? Ó, tô preparando aqui o áudio aqui da galerinha que mandou o áudio pra nós agora aqui. Deixa eu dar uma olhadinha. Um áudio pra nós, beleza pura. Um mandou o áudio pra nós aqui, Franciele, e apagou as mensagens. Depois mandou outra mensaginha pra nós aqui, beleza pura. Então vamos lá, manda o áudio pra nós que vamos atender vocês aí. É só vocês aguardarem que chega a sua vez, tá bom? Aguarda que chega a sua vez. Boa tarde, Fábio Lara, tudo bem com você? Aqui é a Aline Lucas Carvalho, do Aparecidinho 3. Toca uma música para mim aí. Ofereço para meu marido Tonho, para os meus filhos Pedro Henrique, Carlos, William, Raíssa, Sofia, para meu irmão Noel e para minha irmã Giovana. E para quem gostar da música, coloca o meu nome no sorteio. A música Advogado Fiel, Bruna Carla, beleza. Bruna Carla, Advogado Fiel. Já tô marcando aqui a sua música, tá bom, galera? E vamos tentar atender todos vocês aí. Até às 6 horas da tarde. Ah, quem mais aqui? Mais um ouvinte para nós atender. É Vinícius Bertolino. Mandou áudio para nós também aqui. Tô preparando o teu áudio. Vinícius Bertolino, um abraço forte para você, para o Pietro, para a Josiane. Sempre ouvindo a gente aqui. Quem mais aqui? É, mais ouvinte, mais ouvinte. Boa tarde, Fábio Lara, sou o Fernando Moreira. Quero participar dos sorteios e mando a música para nós, Oração da Família, para minha mulher Nilva, minha filha Heloísa, minha mãe Cida Moreira. Beleza, Oração da Família. Essa é com o Padre Zezinho, né? Beleza pura. Beleza, vai aguardando, gente, aguardando que vamos tentar conseguir atender todos vocês. A audiência, gente, tá incrível, Ibope tá lá em cima, Ibope da nossa audiência. Então, portanto, a gente demora um pouquinho para atender vocês aí, tá bom? Não é porque eu não quero atender, porque é muito ouvinte para atender. Vamos lá, boa tarde, Fábio Lara, coloca o meu nome no sorteio. Sou Yasmin Vitória, de Santo Antônio da Platina. Oi, Yasmin, beijos, abraços e muito obrigado pelo carinho e pela audiência também. Quem mais aqui? Fábio, coloca eu no sorteio, tá bom? Rodrigo Ramos, beleza. Um abraço, Rodrigo Ramos. Mais ouvinte, mais ouvinte. Alô, Toninho Chapecó, manda áudio para nós aí, tá joia? Alô, alô, Fábio Lara, quem mais aqui? Mais ouvinte, tá bombando, gente, nosso WhatsApp.

0: É muito ouvinte para atender. Boa tarde, Fábio Lara, tudo bem com você, meu amigo? Aqui é o Antônio Carlos da Silva Martins, aqui do Aparecidinho 3. Toco a música para mim, ofereço para minha esposa Aline, para meus filhos Pedro Henrique e Carlos William e Raíssa Sofia. Beleza. Agora vamos ouvir os áudios. Beleza pura? Aqui tá bombando, gente. O Ibope tá lá em cima. O Ibope tá lá em cima. É muito ouvinte para nós atender. Então, bora Brasil. Sidney da Água da Areia. Um abraço forte aos moradores da Água da Areia. Boa tarde, Fábio Lara. Quero ouvir Zezé de Camargo Luciano. Será que foi saudade? Não perca o seu programa aos domingos. Beleza pura. Muito obrigado pela audiência. Fábio Lara, há muitos anos com você. Aqui na 102.3. Beleza pura. A música do Zezé de Camargo. Será? Será que foi saudade? Beleza. Já eu toco pra você. Obrigado pela audiência, obrigado pela sintonia, ouvindo a gente aí. Também tá sintonizado com a gente também, com certeza, ouvindo a gente também, o meu irmão, acredito pelo que ele me respondeu aqui, beleza, eu acho que ele já chegou, o meu irmão da cidade de Sinop, ele mora em Sinop, estado do Mato Grosso, tava para chegar de viagem para Santo Antônio da Pratina, eu acho que ele chegou e vai aparecer por aí, com certeza, né? Beleza pura! Quem mais aqui para falar com a gente? Alô, Brasil!
1: Ô, Blar, põe no sorteio esse perfume aí, hein?
0: Ó, o Vinícius!
1: Tô aqui pra ganhar um perfume, faz mais de 2 anos que eu não compro perfume, só tô na base do avanço.
0: Esse é o Vinícius Bertolino, a esposa Josiane Pietro, ouvindo a gente. Quem mais?
2: Põe no sorteio aí, Fábio Lara.
0: Beleza.
1: Ô, Blar, põe no sorteio esse perfume aí, hein? Louquinho pra ganhar um perfume, faz mais de 2 anos que eu não compro perfume, só tô na base do avanço.
0: Ô, Vinícius, e o perfume é presente da VC Imports, do vereador Benito, que tem a sua loja VC Imports Bota Elétrica na rua Urbosa, e ele me disse que o valor do perfume é R$200. Você vai ganhar um perfume de R$200, vai mandando o seu nome completo e boa sorte. Alguém vai ganhar. Hoje tem um frango assado, presente do bar do seu Zé da Cotinha, no Trevo da Aparecidinho 3, totalmente recheado por dentro. Hoje tem sorteio de um cupim assado, da Casa de Carnes Castro e Viena Limitada para você também. Beleza pura? Boa tarde, Fábio Lara, manda um abraço aqui para o Éder Lopes e família, aqui de Pato Branco. Alô, moradores de Pato Branco! Manda um abraço também para minha família aí em Santo Antônio da Pratina, da Vila Ribeiro. Grande abraço, parabéns pelo programa. Top! O seu programa sempre, Fábio Lara. Aqui é de Pato Branco. Beleza! A região toda ligada com a gente aí. Quem mais aqui? Mais ouvinte. Fala comigo.
3: Boa tarde, Fábio Lara. Aqui é o Ademir da Água Branca.
0: Água Branca.
3: Uma música. Encontrei o Parada Dura, Casa dos Prazeres. Mandar pra minha mãe Creuza, pra minha esposa e minhas filhas. Se atender, muito obrigado. Tchau, obrigado.
0: Beleza. Agora vamos tocar pra você a música Doce Mistério para o Rodrigo Ramos. Alô, Rodrigo Ramos pediu Doce Mistério. Vai curtir agora na melhor com o Leandro e Leonardo na Difusora FM 102.3.

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1: 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A audiência comprovada. Ibope lá em cima, galera. Aqui é sim, região do norte do Paraná, sul do estado de São Paulo, FM 102.3, Santo Antônio da Pratina, Paraná. Só tá começando, 4:02, até às 6 da tarde, você tem minha companhia para te fazer muito feliz. 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

0: Legal, agora vou ter mais ouvinte. Tá chegando mais ouvinte. Tá chegando nosso amigo Sapão. Sapão da Vila Santa Terezinha, da Vila 40, Vila Santa Terezinha, do Restância Chapão. Alô, Sapão. Tô preparando já o seu áudio aqui pra nós ouvir a sua voz ao vivo, Sapão. Tô preparando já o seu áudio. Beleza pura. Aqui é agito. Sentir a pressão, né, gente? Agito total. Sapão, já preparei o seu áudio, então já já colocamos ao vivo o seu áudio, tá bom? Beleza pura. Quem mais aqui? Tô preparando o áudio da galerinha pra falar com a gente aqui. E muito obrigado pela audiência. Vamos lá, ouvir os ouvintes e tocar mais música pra vocês aí. Então, bora, Brasil! Fala, fala comigo!
1: Boa tarde, Fabulara. Aqui é Ana Clara da Silveira Ribeiro. Bota o meu nome no sorteio. Eu quero a música do Lua Pereira e eu moro no Jardim, no Jardim Bela Amanhã.
0: Valeu, Ana Clara! Alô, Sapão!
2: Tarde,
0: alô, Sapão, Fabulara. Sapão!
2: Aqui é o Rui Barbosa, de Garaçu de Tietê. Tô falando o nome do Sapão, da Estância do Sapão de Santa Leopratina. Eu sou o Rio Barbosa, aqui de Garaçu de Tietê, Estado de São Paulo. Fabulara, só que mandaram esse dito aí, entendeu? E foi meu nome sorteio, é Rui Barbosa meu nome, entendeu? Rui Barbosa meu nome. Então, se não põe meu nome aí, põe o nome da minha esposa, Cata Espinosa aí, pra sorteio que tiver aí, Fabulara. Canta pra nós, toca pra nós, Fabulara. Desde cedinho, Fabulara, tamo aqui, é Rui Barbosa. Vou ver pro Sapão de Santo Antônio Pratina, é o Sapão, porque eu não tô vendo o Sapão falar na rádio mais. Sapão de Santo Antônio Pratina, Fabulara. Um abraço, Fabulara, tamo junto.
0: Alô, Sapão.
2: Tarde, tarde, Fabulara, Valdeci de Santa Rosa. Vungo Sapão, Estância Sapão na Vila Estância, Estância Santa Terezinha, na antiga Vila 40, Fabulara. Estamos aqui pedindo moto pra você aqui. Tô aqui no Bar do Cinto, jogando truco aqui, tá o Marinho, tá o Fradinho. Rapaz do céu, tá lotado de gente aqui. Só o cabeça branca, rapaz. Só o. Ah, já que tá o cabeça branca aqui, o cara, cabeça branca mesmo. Foi pra dois aí. Cabeça branca, Fabulara. O cara é bom de dinheiro, o cara tá aqui, rapaz. É o Matheus, tá aqui, o Matheus da FC, o FC tá aqui também. O Claudinei, o Maguila, pra todos os pessoal aqui, Matheus, Natan, pra todos. E mandaram a fininha também, que ela tá ali em casa, trincando comigo, não foi almoçar até agora, mano. Não foi almoçar até agora. Tô na trucada aqui, tô pesado aqui, Fabulara. Tá pesado aqui. Manda uma doida aí, cabeça branca,
0: beleza! Alô, Bar do Cinto, na Vila Santa Terezinha, em frente à capela da Vila Santa Terezinha. Forte abraço a vocês. Alô, Bar do Cinto, com a cerveja bem geladinha. Alô, Sapão, toda a galera. O Marildo, o Fravinho, forte abraço a vocês. Muito obrigado pelo carinho, muito obrigado pela sintonia. Vamos tocar mais uma música pra vocês aqui? Mais um sucesso bem legal pra vocês na 102.3. O Brezinho já chegou. O Brezinho já chegou pra preparar aquele cafezinho gostoso. Ó, faz tempo já que o Polaco, lá da Fazenda Querência, pediu a música do João Mineiro Marciano e Jade Jadson. E ele oferece pra toda a galera lá do Bar do Zé. É, Bar do Zé da Cortinha. E eu aproveito, antes de tocar a música, deixa eu mandar um alô pra galera lá no Bar do Zé. Gente, e vou tocar a música agora. Alô, Polaco! Jade Jets com João Mineiro Marciano. Toca um João Mineiro pra nós aí. Beleza. Vou tocar agora essa música, mas antes quero mandar um alô lá, toda a galera com rádio ligado ouvindo a gente, no Trevo do Partido 3. Lembrando que ele tem lá pronto a sua, com essa máquina de assar. A máquina profissional que ele tem lá, no Aparadinho 3. Assou uma paleta assada, assou costela assada, frango assado recheado. Quem quiser comprar, gente, tem para vender agora lá. E ele deu para sortear um frango assado também. Então, um alô para a galera ouvindo a gente lá. O Giovanni ouvindo a gente. O Adilson Donizete, o B comprou as pilinhas do seu radinho para ouvir a gente. Gilberto Lucas Carvalho, o Alemão, o DG, o Diego Lopes Silva, toda essa galera tava assistindo o Jogo do Brasil ontem no Bar do Zé, ontem, né? Toda essa galera que eu tô falando o nome aqui. José Carlos na linha é o dono do bar, proprietário do Bar da Cotinha. O Ataíde Justino Leite, o mais popular, conhecido como o Amém. Alô, Amém! O Amém tá lá tomando aquela com limão, aquela branquinha. Ô, quem mais lá? Claudinei Serafim, Reginaldo Reis da Silva, o Negão Palmeirense estava lá ontem, Lorival Rodrigues ouvindo a gente também lá, o Marcelo, o Paulo Roberto da Silva, o Catra, o Valdir Oliveira que imita o Pincher, Pincher, Davi Santos, o Daíra José Oliveira, José dos Reis, João Carlos da Silva, o Naia da Silva, o Edjão Polaquim, tava toda a galera lá assim o Jogo do Brasil ontem, estão com o rádio ligado ouvindo a gente, e agora tá lá também o Cleverson Lopes jogando sinuca, tá o José Sérgio Palmeirense, tá o João Deus de Camargo, Everton Sullivan, Vital Barbosa jogando sinuquinha, Claudemir da Silva, José Osmar, o Ceará. É pra vocês agora a música que eles pediram aqui, o Polaco oferecendo pra vocês essa música bonita, vamos curtir agora. João Mineiro Marciano.
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0: com Jade Jetson, é pra vocês galera, aumenta o som.

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Alô, minha querida Santo Antônio da Platina e todo o Norte Pioneiro. Eu vou agora atender mais ouvintes ao vivo, aqui da melhor. Olha onde eu tô, aqui na rádio, nos estúdios da rádio.

0: Segura, peão! Agora chegou a hora. Atender mais ouvintes da Difusora FM 102.3. Então bora lá. Atender mais ouvintes. O Benito está ouvindo a gente, Benito vereador. Ele que é proprietário da VC Imports. Tá lá com o sogro dele ouvindo a gente, curtindo a Difusora FM 102.3. Ele mandou um áudio para nós aqui. Vamos ouvir a voz do Benito falando com a gente aqui. 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Isso mesmo. Alô, Brasil. Alô, alô. Fala comigo. Boa tarde, boa tarde.
1: Fala, Bilara. Benito aqui da VC.
0: Opa, ó, o Benito da VC Imports, ali na rua Rui Barbosa, ao lado da Casa de Carnes Castro e Via Limitada, em frente à Pretas Panificadora, vai falar com a gente sobre as motos elétricas para você.
1: Fala, Bilara. Benito aqui da VC Imports, junto aqui com a Vânia, estamos aqui na casa do meu sogro, aqui do Luiz, com a Neuza, e pedi uma música para você. Toca para nós, especialmente para minha

0: filha Lorena, com 5 aninhos de idade, que gosta muito a música Vai Descer. E um abraço para minha Letícia, de 7 anos, e para minha mãe também, Adriana, que tá lá curtindo o seu programa. Eu só não tô enganado, acho que ele chama 102. Dá uma confirmada aí para mim.
1: Beleza, ó, o Benito, gente, proprietário da VC Imports, Benito vereador, com moto elétrica pra você, várias novidades, vai amanhã, segunda-feira, verificar lá, ver certinho, gente, olha, e um detalhe, se você falar para o Benito e para a esposa dele, lá no VC Imports, na rua Rui Barbosa, que ouviu o programa do Fábio Lara, com a propaganda VC Imports, ele vai dar um descontão na moto 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Fala, eu ouvi o programa do Fábio Lara domingo e vim comprar uma moto elétrica, é isso aí. Eu tô conferindo aqui o perfume, está comigo aqui nos estúdios da rádio. Gente, o Benito me deu um perfume aqui, gente, maravilhoso. É um perfume, ó, For Men, é masculino então, For Men 102. Esse perfume, o valor dele, gente, o Benito falou que é R$200. Então alguém vai ganhar hoje ou um perfume no sorteio, 6 horas da tarde, no valor de R$200. Quem será que vai ser o dono desse perfume? Alguém vai ganhar. Valor de R$200 o perfume para você. É o perfume 102. Tá aqui, ó, Frag Lush para você, 102 For Men, 100ml. Alguém vai ganhar no valor de R$200. 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Hoje tem sorteio de um cupim assado. Quem quer ganhar de presente um cupim assado? É presente, presentão, presentaço. 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Ontem lotou, bombou ontem o Bar do seu Zé com o jogo do Brasil e Marrocos, né? Isso mesmo. Quem mais lá? Mais sorteio para você? Isso mesmo. 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Isso mesmo, você pode buscar hoje até as 10 da noite lá no calçadão com a sua identidade. Tudo isso você vai ganhar hoje, então boa sorte. Vamos ouvir a voz dessa galera animada, quem mais está por aqui? O Sapão já falou, quem mais aqui? Mais ouvinte para falar com a gente aqui. Tá bombando, galera. Alô Brasil.
2: Meu grande locutor, Fábio Lara. Toca pra mim aí, por favor, Fábio Lara, aquela música de Sérgio Reis, O Menino da Gaita. Essa eu quero dedicar pra você, Fábio Lara, para o compadre Antônio Jacó, para o comadre Selimar, para o Jorginho e família, e para minha esposa Lucilene, minha filha Tailene, minha filha Larissa, locutor Gênio Silva. Valeu, tenha uma boa tarde.
1: Valeu, boa tarde pra você também. Alô Brasil, Zeu. E com certeza, eu tenho certeza que o meu irmão Rogério está ouvindo a rádio 102.3. Manda um áudio aí, Rogério, para nós colocar ao vivo a sua voz na rádio. Ele já chegou. O meu irmão já chegou, já está em Santo Antônio da Platina. Já passou as 10 horas da manhã lá na minha casa, mas quem disse que acordei, né, Rogério? Quem disse que acordei? Telefone celular. A modo avião, como que vai ouvir a ligação do irmão chegando de viagem? Mas já tá por aí, tenho certeza que ele está com o rádio ligado. Um abraço para o Wilson. Alô, Wilson, que é muito amigo do meu irmão na juventude, né? Quando o meu irmão morava aqui na rua Benedito Lúcio Machado. Foi embora daqui de Santo Antônio aos seus 18 anos de idade. Hoje é fazendeiro lá em Sinop, Mato Grosso. E com certeza tá aqui. Ele tá em algum lugar aí ouvindo a gente. Tá com o radinho ligado. Tenho certeza que ele tá ouvindo a gente. Rogério, manda um áudio pra nós aí, pra nós colocar a sua voz ao vivo aí.

0: E já pede uma música também. É isso aí. E daqui a pouquinho ele vai aparecer aqui nos estúdios da rádio, né? Eu já convidei ele para aparecer aqui no estúdio da rádio, conhecer a rádio aqui. Beleza pura! Nosso irmão já tá aqui em Santo Antônio, visitando a gente. Será que tá? Eu acho que tá. Tá sim. Pelo que eu vi que ele tá aqui sim. Alô, Brasil, quem fala?
1: Boa tarde, Fabulário, tudo bom? Fabulário, põe meu nome no sorteio aí desse perfume aí, valeu?
0: Beleza.
1: Falou, tchau, um abraço.
0: Beleza, valeu. Vinícius Bertolino. Quem mais aqui pra falar com a gente aqui? Mais ouvinte, Raquel Aparecida Bueno.
2: Ô, Fabulário!
0: Oi!
2: Manda aí, ó! Pra Márcia, pro Luizão, meu marido, a Márcia, minha irmã, pra Dona Jandira, minha mãe. Aí, ó, manda aí pra Dona Noêmia, que tá visitando o barraco agora. Bota aí, ó, Estrada Vermelha aí, ó. Ó, que deu o sorteio aí, cara?
0: Sorteio às 6 horas.
2: Desse sorteio.
0: Beleza, boa sorte. Sorteio às 6 horas da tarde, querida. Beleza pura. A quem mais aqui para falar com a gente aqui? Sorteio é 6 horas. Boa sorte. Quem será que vai ganhar os prêmios hoje? Alô, Brasil, quem fala?
3: Fabulara, tudo bem?
0: Opa, volta aí, fala.
3: Boa tarde, Fabulara, tudo bem? Aqui é a Maria Sueli Frogério. Tô pedindo uma música com a Roberta Miranda. Você tem aí a nova da Roberta Miranda?
0: Opa, Roberta Miranda.
3: Se puder me atender, eu agradeço. Ofereço a você, a todos que estão ouvindo, e aqui na Dona Odete, pro Neno, pra Dona Odete, pro João, e pra todos que gostarem da música.
0: Beleza.
3: Tá bom? Deus abençoe, coloca eu no sorteio aí, por favor.
0: Tá, joia, querida.
3: Deus abençoe você.
0: Amém, quem mais?
4: Oi, Fabulara, sou a Tereza Toledo, quero participar de todo o sorteio, quero ir de carona na próxima música, se eu tiver, e quero oferecer pros vozinhas, vozinha lá do asilo, pras irmãs, e para vocês aí do rádio, se você me atender, meu muito obrigada.
0: Valeu, porque agora tem música para você, na melhor.

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2: O Benito, vereador, pediu uma música bem bonita, oferecendo para a sua filhinha, ouvindo a gente lá na casa do seu sogro. A filha dele gosta muito dessa música, ele que é proprietário. O Benito, vereador, é proprietário da VC Importes, na rua Rui Barbosa, ali ao lado da casa de Carnes Castro, tá bom, gente? Com motos elétrica para você. Pediu Descer para BC. Em sequência, O Menino e a Canoa, duas músicas. Vamos curtir agora.

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0: Alô Brasil, você está com Fábio Lara para te fazer feliz. Muito obrigado, obrigado, obrigado pela audiência. A audiência incrível, gente. O Ibope lá em cima. Obrigado, obrigado, tá bom, gente? Agora vou ter demais ouvinte, mais ouvinte. Olha, gente, atenção, galera. Tem novidades pra você. Novidades, novidades. A esposa do Benito, ali da VC Imports, com venda de moto elétricas na rua Rui Barbosa, ao lado da casa de Carnes Castro, está com uma novidade. Mandou um áudio pra nós aqui. Atenção, ela vai falar com você aqui ao vivo na rádio. Ao vivo na rádio. Você que chegar lá amanhã, segunda-feira, na VC Imports, na rua Rui Barbosa, e falar que ouviu o programa do Fábio Lara e for a comprar sua moto elétrica, você vai ganhar de presente, sabe o quê? Chegar lá e falar, eu ouvi o programa do Fábio Lara domingo na rádio, falando da VC Imports, você vai ganhar de presente um capacete, um capacete. Ela acabou de mandar o áudio aqui, ó, avisando, vou colocar ao vivo para vocês ouvir, um capacete, aqueles que é próprio para moto elétrica, tá bom, gente? Vamos ouvir aqui os áudios. 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Um abraço para a mãe do Tio Lei. A mãe do Tio Lei também, com certeza, ela não perde nosso programa, ela ouve a gente todos domingão também, que eu sei que ela ouve a gente. Um abraço, só esqueci o nome agora, tio Lei. A mãe do Tio Lei é sempre ouvindo a gente aqui, tá bom? Um abração forte para a mãe do Tio Lei. 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O Anísio Campos também está ouvindo a gente. Acabou de mandar mensagem de texto. Boa tarde, Fábio Lara. Estamos ligados aqui com você no sorteio. Anísio Campos, Regiane Cristina Campos, Kelly Cristina Campos. Um abraço, meu amigo. E atenção, Vaguinho Neves. Ô, Vaguinho Neves, acorda, acorda, Brasil. Acorda, acorda. O Vaguinho Neves está lá debaixo da coberta, né? Com essa chuvinha, Vaguinho Neves. Debaixo da coberta, né? Vamos ouvir o áudio da galera. Quem está por aqui?
2: Fábio Lara, Vânia aqui, esposa do Benito da VC.
0: Opa, atenção galera, fique pertinho do rádio agora para você ouvir essa. A Vânia, a esposa do Benito, vereador, proprietária da VC Imports com motos elétricas na rua Rui Barbosa, aqui no sertão da cidade. Olha o que ela vai dar de presente para vocês aí. Presta atenção, ouve no rádio.
2: Fábio Lara, Vânia aqui, esposa do Benito da VC Imports. Quem for lá na loja adquirir a sua scooter e falar pra gente que foi lá, porque

0: ouviu no programa do Fábio Lara vai ganhar de brinde um capacete.
1: Opa, um capacete presente.
2: Fábio Lara, tudo bem?
1: Quem mais?
2: Como é que vai? Tô com vocês, tudo bem?
1: Tudo bem.
2: Tô pedindo uma música, por favor.
1: E qual a música?
2: É aqui pra chácara do Luiz Cardoso aqui. Se você puder atender, nós agradecemos muito você, tá bom? Preço pra minha esposa, meu amor, Neuza de Souza.
1: Alô, Neuza de Souza, beleza?
2: E outra coisa, eu quero concorrer o perfume do Benito.
1: Beleza.
2: Pode ser?
1: Pode ser. Beleza, não entendi a sua música. Qual que é a sua música?
2: Fábio Lara, tudo bem? Boa tarde, como é que vai? Tô com vocês, tudo bem? Tô pedindo uma música, por favor. Pitoco.
1: Agora eu ouvi Pitoco. Você quer ouvir a música Pitoco com Teodoro e Sampaio? Beleza pura? Já marquei a sua música aqui. Fique ligado. Quem mais pra falar com a gente?
3: Pode falar, vou ligar pra ele e falar, Vaguinho, escuta a rádio. Tô escutando aqui na garagem. Escutei.
1: Opa, esse é o Tio Lei, ó, direto da garagem do Tio Lei, com a cerveja bem geladinha, de várias marcas de cerveja pra você. Ó, tem também lá pra você a TV, pra assistir jogos da Copa 2026, tá bom? Isso mesmo, garagem do Tio Lei. Ele tá mandando um recado lá pro Vaguinho Neves. Fala aí, Tio Lei.
3: Vou falar, vou ligar pra ele e falar, Vaguinho, escuta a rádio, eu tô escutando aqui na garagem. Escutei. E essa moda é boa, menino da canoa, aí. Vamos tocar os modão assim mesmo, Fábio, aí se anima. Forrozão, gostoso, forrozão, mas dizer, música gaúcha.
1: Beleza.
3: Fala pro urso panda acordar, que o bicho tá parecendo um urso, embernado, de barra descoberta.
1: Opa, esse é o Tio Lei, Tio Lei, cara, gente, Tio Lei, tá ouvindo a gente? Tem mais um áudio dele aqui? Mais um áudio do Tio Lei. Alô, alô, Tio Lei, Tio Lei, Tio Lei. Agora são 4h41, 6 horas da tarde, eu vou embora.
3: Manda mensagem pro Vaguinho, fala pro Vaguinho, sai levantar da cama, que só parece um urso. Tá embernado nesse frio. Tá mandando foto no grupo, tá de bar descoberto. Pela leitura lá.
1: Acorda, Vaguinho Neves. Acorda, acorda, acorda. Debaixo da coberta. Quem mais aqui ouvindo a gente? Tem mais ouvinte. Alô, Brasil.
4: Boa tarde, Fábio Lara. É Francisco José Custódio Oliveira. Eu quero participar do sorteio e ganhar alguma coisa aí hoje. Manda Opa. Meu áudio aí. Eu e Marilda Bronzato Coimbra. Quero ganhar alguma coisa. Um dos dois. Manda pra nós aí. Pelo Opa. Amor de Deus.
1: Pelo amor de Deus. Vamos tocar.
4: A gente sempre se vê lá na dona. Lá na mãe do daquele jogador de futebol lá, como é que ele chama mesmo?
1: É o Vodô, Vodô.
4: Perdão, desculpe.
1: É o Vodô.
4: Esqueci o nome.
1: É o Vodô da Pratidência.
4: Nós sempre se vê lá, dona Laíde, mãe do Vodô lá, tá? Manda aí um alô aí. Beleza? Um abraço, tchau, com Deus.
1: Opa, valeu. Ó, pediram faz tempinho a música Influencer, com Panda. Vamos tocar essa música? Vamos tocar agora essa música, porque tem um ouvinte aí que pediu essa música faz tempo já. Com a Panda, a música Influencer. Então vamos tocar a próxima pra vocês agora aí. Vamos curtir? Aqui na Melhor.

0: Opa! Vamos lá atender mais ouvinte agora? Mais, porque tá bombando, gente. O nosso programa hoje tá bombando, tá bombando. Hoje, domingão, 4h46. Domingo chuvoso em Santo Antônio da Platina, 14 de junho de 2026, né? E, Fábio Lara, eu fiz aniversário esse mês de junho. O meu aniversário foi dia 2 de junho. E o meu presentão chegou hoje. Meu presente chegou hoje. Chegou o meu presente que eu tava tanto esperando. Quem será que é? É o meu irmão. O meu irmão lá do Mato Grosso, estado do Mato Grosso, da cidade Sinop. Chegou. Tá por aí na cidade. Tá por aí. Já ligou pra mim às 10 horas da manhã. E telefone, modo avião, não vi a ligação do irmão, né? Mas depois das 6 horas da tarde eu saio da rádio e vou encontrar. Ele tá por aí na cidade já. Já chegou o meu irmão Rogério. Esse é meu presente. O aniversário foi dia 2 de junho. Hoje é dia 14 de junho e chegou meu presente, que eu tava esperando faz tempo, né? Beleza pura, para você com rádio ligado na melhor. Epa, vamos lá, bora atender mais ouvinte.
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0: Eu vou atender mais ouvinte, hoje é um domingão chuvoso em Santo Antônio da Platina, mas é um dia feliz pra mim, né? É, receber meu irmão lá do Mato Grosso, estado do Mato Grosso, está aqui em Santo Antônio da Platina. Beleza, 4h47. Eu não vi ele ainda, mas pelo jeito tá assim. Tá aqui sim, Santo Antônio. Vamos lá. Agora, quem mais vai falar com o Fábio Lara aqui? Deixa eu dar uma olhadinha no WhatsApp. O nosso WhatsApp tá bombando. Quem vai ganhar o frango assado lá do bar do seu Zé da Cortinha, Trevo do Aparecido 3. 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Beleza pura pra você com rádio ligado na melhor. Bora Brasil, ziu. 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Opa, tá chegando agora aqui, bar da Dona Laide. A Laide mandou áudio pra nós aqui. Mandou áudio. Será que é do Vaguinho? O Vaguinho tem que levantar. O Vaguinho tá de bala coberta, Dona Laide. O Vaguinho tá de bala coberta. Vaguinho Neves, bala coberta. Levanta, Vaguinho, levanta. Fala comigo, Dona Laide Neves. Deve ser o Dona Laide ou é o Vaguinho que mandou um recado aqui. Vamos ouvir ao vivo.
2: Fabular, eu quero agradecer.

0: agradecer toda essa turma que é lembrada de mim, a Marilda, o Ney. Muito obrigado. Dá um abraço na Laide. Tchau.
1: Opa, dona Laide, pela primeira vez. Ô, dona Laide, tem que acordar o Vaguinho Neves aí. O homem tá de bada coberta, dona Laide. Não acorda o homem não levanta. O tio Lei pediu pra ele levantar também, lá do garagem, tio Lei. Falou, o Vaguinho tá mandando mensagem aí, ó. Nos grupos, mas não sai da cama. É, mas tá acordado lá no celular, né? Ô, dona Laide, pra quem a senhora manda, então? Bar da dona Laide com cerveja bem geladinha.
0: Fabulário, eu quero agradecer toda essa turma que é lembrada de mim, a Marilda, o Ney. Muito obrigado. Dá um abraço na Laide, tchau.
1: Valeu, dona Laide. Um abraço pra Andréia. A Andréia lá da Lancha de Horse, tá bom, gente? Olha, durante a Copa do Brasil, os jogos da Copa do Brasil, você pode assistir o jogo lá na Lanchonete Horse, na EFAP, com a Andréia, tá bom? Cerveja bem geladinha pra você. Quem mais aqui? Fábio Lara mandou que áudio pra nós aqui, mais ouvinte pra nós atender. Vamos lá, fala comigo, querida.
2: Alô, Fabulário, meu nome é Fabiana Aparecida Rodrigues.
1: Oi,
2: quero
1: Fabiana.
2: Quero participar do sorteio, manda um alô pra minha mãe Rosinha, meu pai Dingo, meus irmãos, irmãs, sobrinhos, meu filho Maicon, minha esposa Deus. Coloca eu de carona em alguma música. Obrigado.
1: Valeu, Fabiana, querida. Beijos, abraços, tudo de bom pra você, querida. Quem mais aqui? Tem mais ouvinte, tá bombando. O nosso Ibope tá lá em cima, hein, gente? O Ibope, audiência. Mensagem de texto. Boa tarde, Fábio Lara. Quero participar do sorteio dos prêmios Conceição Maria de Souza. Beleza. Ó, um abraço para o prefeito Gil Martins. Um abraço para o seu pai também, Jair Martins. A sua mãe, Dona Alzira. A primeira dama, Fátima, esposa do prefeito. Um abração forte a vocês aí. Alô, prefeito Gil Martins. Um abraço para a vice-prefeita Terezinha Maiorque. Um abraço para vocês todos aí, tá bom, gente? Um abraço para o deputado federal, Pedro Lupião. Um abraço. E toda a família. Um abraço para o ex-deputado federal também, Chico da Princesa. Quem mais aqui? Alô, Brasil.
3: Boa tarde, Fabulara. Aqui é o Francisco da Fazenda Letícia, aqui em Ribeirão do Pinhal. Toca o Tião Carreiro para nós, isso atendeu. Agradeço, ofereço para todos os meus familiares, senador Batina, hein? Pedro Ribeiro.
1: Muito obrigado.
3: Tchau, valeu. Obrigado.
1: Alô, moradores da cidade de Ribeirão do Piau, aquele abraço. Gente, agora eu vou atender a Jessi Cantora. Ela pediu Luan Santana, Água com Açúcar. Vamos ouvir agora na melhor, pra você com o rádio ligado, tá bom, gente? 4 horas e 51 minutinhos, até as 6 horas da tarde na sua companhia.
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1: Opa, boa tarde, agora são 4 horas mais 53 minutinhos. 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E agora tem música para você, que a Jessi Cantora pediu.

Luan Santana, Água Açúcar. Esse cantor, gente, pra quem não sabe, Fábio Lara foi locutor por duas vezes no palco de shows de Luan Santana. Apresentei o show do Luan Santana aqui no Clube Pratidense, na Avenida Oliveira Mota, onde atualmente é o Molino Supermercados. Depois, em sequência, ele veio cantar na EFAP de Santo Antônio. E eu fui locutor no palco de shows também de Luan Santana. Vamos curtir?

0: Opa, pra você com o rádio ligado, agora são 4 horas mais 57 minutinhos. 4h57, vamos ouvir mais a voz dos ouvintes pedindo as suas músicas, participando com a gente da melhor. Aqui não para não, pra você com o rádio ligado. Então bora lá falar comigo, alô Brasil, quem fala?
1: Boa tarde, Fábio, aqui é a Lourdes. Ô Fábio, quero participar do sorteio, do sorteio, tá?
0: Lourdes do Aparecinho 3. Quem mais?
2: Ô, Fábio Lara, boa tarde. Aqui é o Carculinha.
0: Alô, Carculinha.
2: O Sampaio, o Casaco Verde.
0: Casaco Verde.
2: Eu conheço pro seu Zezinho aqui do Tiosquinho aqui, e pro Valdir, o Pintia, e pro Chapecó, e ofereço pro seu José do Bar da Cotinha, a Cotinha também. Eu ofereço pro Naia, e eu ofereço pra todo o Edião que tá lá também. E o Luizão, a esposa dele, e pra minha família também, minha esposa, a Dirce Miranda, e pra minha filha Lorena Miranda também, e pro meu rapaz Renan Miranda, que tá lá em Mato Grosso, Mato Grosso do Sul. E manda pra nós, hein, Fabulara. Aqui é o Carculinha. Positivo e alô, tenha uma boa tarde.
0: Positivo.
2: E pra você também, meu querido.
0: Carculinha. Beleza. Quem mais?
3: Oi, Fábio. Boa tarde. Tudo bem,
0: Fábio? Oi, Cida

0: Sampaio.
1: Eu quero. Põe a próxima música. Eu quero de carona na próxima música. Pode ser qualquer uma. Eu mando pra todo mundo que estiver ouvindo. Especial pra Jorginho das meninas. Pra Nair, que é com a Maiara, e a Luana, e a Maria, a Jandira lá em Pinhal. E pra todo mundo que estiver ouvindo. E principalmente pra você, tudo de bom.
0: Muito obrigado, valeu. Bar da Cida Sampaio na Vila Ribeiro. Aquele abração forte pra você. Obrigado pela audiência. Beleza, quem mais ouvinte? Tá bombando, gente. O nosso programa tá bombando. É muito ouvinte para nós atender. Agora são 4 horas mais 59 minutinhos. 6 horas eu vou embora com um sorteio de prêmios. Boa sorte. Boa tarde, Fábio Lara. Quero participar do sorteio. Marister Ribeiro, João Marcelo Ribeiro Conte, Santo Antônio da Platina. Beleza. Já marquei aqui. Quem mais? Mais ouvinte. Alô, Brasil, fala comigo.
2: Boa tarde, Fábio Lara.
3: Já tá por aí.
2: Tem certo. Boa tarde. Ó, quero participar do sorteio. Eu sou Oswaldo Virando de Camargo, aqui da Vila Rica, viu?
3: Da juventude.
2: Aí toca pra nós aí, telefone no ar.
0: Beleza.
2: Quero participar dos prêmios aí. Alô?
0: Valeu, Oswaldo Alveriano Camargo. Já toquei essa música, telefone no ar, mas tá valendo a sua participação.
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Alô, alô, Valquíria. Pediu Mato Grosso e Matias. Música bonita demais pra você. Você sempre será. Agora, 5 horas e mais 1 minutinhos. 6 horas eu vou embora. Tá quase na hora de ir embora. Temos mais 1 hora de programa de rádio. Já já o sorteio, 6 horas da tarde.

0: São Paulo. Os 10 mandamentos do amor, Eduardo Costa, para você. 102.3 Difusora. E agora eu vou atender mais ouvintes. 5:11. Ó, você que ligou o rádio agora há pouco e não está sabendo dos prêmios que você pode ganhar hoje, então presta atenção, fique perto do rádio agora. Eu vou informar para vocês os prêmios que você vai ganhar. Agora são 5:11. 5:11. 6 horas da tarde, pontualmente, é o sorteio de prêmios. Então, boa sorte, boa sorte, boa sorte. Alguém vai ganhar. E hoje está recheado de prêmios. Recheado de prêmios, galera. Recheado de prêmios. Você não pode perder. Mas antes, deixa eu ouvir aqui a voz da esposa do Benito, lá do VC Imports, na rua Barbosa. Ela mandou um áudio para nós aqui com as ofertas, com grandes novidades da VC Imports, onde tem moto elétrica para você comprar. E já vou passar para vocês os prêmios de hoje, tá bom, gente? Então, bora lá. Falar comigo, quem tá aqui pra falar com a gente?
1: O Pablo, o Polaco de novo, tá querendo.
0: Opa, Polaco, já.
1: Toca o quatro cantos da casa pra mim aí, do Teodoro Sampaio. Faz uma música pra mim, quatro cantos da casa. Teodoro Sampaio aí. Mandar pro Carcula, Carcula lembrou de mim, mal lembrei do Carcula. Agora há pouco mandou um áudio, mal lembrou de mim, mal lembro dele. Alô, manda aí pra mim fazendo favor de quatro cantos da casa aí, Teodoro Sampaio. Porque eu amo tanto, beleza? Tchau, boa noite, fica com Deus. Boa sorte, Deus que abençoe. Se seu irmão estiver ligado com você aí, tá bom? A visita boa, hein? Seu irmão é de longe, então tem um se bem. Aí vem hoje. Deus que abençoe, sei.
0: Falou, Gatão.
1: Tchau, boa noite, boa tarde. Deus...
0: Falou, boa tarde. Te abençoe. Boa tarde. Ó, agora vou falar com a esposa, a Vânia esposa do Benito, da VC Imports. 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Fala comigo, boa tarde.
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0: 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Tem mais.
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0: Muito bem, valeu, valeu, valeu, valeu, valeu, valeu, valeu. Quem mais aqui? Ó, gente, são 5 horas e 14 minutos e 6 horas da tarde eu vou fazer o sorteio. Então, atenção, ó, você que não ouviu o programa, você vai ganhar os seguintes prêmios.

14 e 6 horas da tarde, alguém vai ganhar os seguintes prêmios. Ouve aí no rádio, pertinho do rádio agora, para você ouvir os prêmios que você vai ganhar daqui a pouco. Primeiro prêmio. Você vai ganhar de presente da Casa de Carnes Castro e Viena Limitada, na Rua Rui Barbosa, no centrão da cidade. Dona Alice é lousada, curtude. Ela deu de presente para o sorteio um cupim assado. Tá assado já. 6 horas o sorteio para o seu jantar. Prepara só o arrozinho, o arroz, o feijão, o macarrãozinho, a maionese e você vai ganhar o cupim assado. Cupim assado. Segundo prêmio é do bar do seu Zé da Cotinha, Trevo do Aparecinho 3. Você vai ganhar de presente, lembrando, gente, que ele tem uma máquina de assar frango, paleta, costela assada profissional. E ele já assou hoje de manhã. E tem para vender ainda. 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Ele tem costela assada à venda, tem paleta e frango assado ainda hoje para você comprar. E ele deu de presente um frango assado recheado no sorteio. Trevo do Aparecinho 3. Hoje tem sorteio lá do Benito. Benito da VC. 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Deu de presente, está comigo para entregar. Está comigo e vou entregar pessoalmente para você. Sabe o quê? Um perfume 102. Um perfume da marca 102 Formen, no valor de R$ 200. Eu disse um perfume no valor de R$ 200, é masculino. Tá comigo aqui o perfume. Um perfume da marca Fraglux. Fraglux 102, 100 ml, no valor de R$ 200. E boa sorte. Regina Lanches, no calçadão, tá dando de presente um cachorro quente. Buscar ainda hoje, até às 10 da noite, com a sua identidade. Bado Jorge, Bado Vilão, tá dando de presente 2,5 kg de carne de porco caipira, mais 1 litrão de Antártica. Tem que buscar ainda hoje. Quem não buscar ainda hoje, perde o prêmio. Para amanhã não vale. Boa sorte. Agora vou atender os ouvintes da Difusora 102.3.

E agora vou atender mais ouvinte que estão aguardando para ser atendidos. Eu desde já peço a compreensão dos ouvintes, porque o WhatsApp da rádio tá bombando, é muito ouvinte para atender. Então desculpas de coração se você não for atendido, tá bom, gente? Desculpa mesmo, a vontade minha é atender todos vocês, mas a nossa audiência é grande, muita audiência, e nós não conseguimos atender todos. Mensagem de texto, Fábio Lara coloca no sorteio desse perfume, assinado César Augusto Rosa. Beleza, o Cezinha do Guapé. Já já mando alô pra toda a galera lá do Bar do Sidão, na rua Moacir Poli, tá bom? Já já. E o hino do Palmeiras para o Bar do Sidão. Quem mais aqui? Boa tarde, Fábio Lara, sempre na audiência. Coloca o meu nome no sorteio do perfume, Valdir Santos, da cidade de Ibaiti. Alô, moradores de Ibaiti, obrigado pela audiência. Alô, Valdir, obrigado. A galera de Ibaiti sintonizado com a gente. Boa tarde, Fábio Lara, eu também quero participar do sorteio. Elizabeth Silva, de Santo Antônio. Alô, Elizabeth, beijos, abraços, querida. Agora 5 horas e mais 19 minutos. Já já atendo a Deusana. Já já, Deusana. Boa tarde, Fábio Lara. Sou a Landa Feliciano e coloco eu no sorteio. Beleza pura. Valeu, Landa Feliciano. Beijos, abraços. 6 horas da tarde eu vou embora. 6 horas da tarde.

0: E alguém vai ganhar os presentes. Boa tarde, Fábio Lara, sou Fernando Moreira, quero participar dos sorteios e manda a música para nós, Oração da Família. Ofereço para minha mulher Nilva e minha filha Eloise e minha mãe Cida Moreira, beleza. Valeu, galera, tá quase na hora, passou rápido o horário, hein? Muito rápido o horário. Boa tarde, Fábio Lara, Anísio Mendes Campos, Samuel Henrique de Campos, Malê de Fátima Campos, um abraço, amigo. A Anísio trabalha com construção civil, lá no bairro da Alegria, ouvindo a gente. Neiva Queiroz, boa tarde.
1: Oi, Fábio, é a Neiva Queiroz. Ô, Fábio, toca a música pra nós aí, do Raí. É, você, eu ofereço pro Bidico, meu marido, que ontem foi aniversário dele, Fábio. E eu quero desejar que ele seja muito feliz, que Deus abençoe muito a vida dele. E a esposa dele tá mandando essa música especialmente pra ele. Quero participar do sorteio. Coloca meu nome e o dele aí, Fábio, pra concorrer aos sorteios que tiver aí. Antônia Aparecida Rocha, o Bidico e a Neiva Rodrigues de Queiroz. Põe pro sorteio, Fábio.
0: Beleza, um abraço, querida. Valeu, Neiva Queiroz. Quem mais aqui ouvindo a gente? Fábio Júnior. Pode ser qualquer música, qualquer uma das antigas, Fábio Lara. Coloca no sorteio. Então fala com a gente. Boa tarde.
2: Boa tarde, Fábio Lara. Manda um som pra nós do Modern Talk, hein? Aqui é o Fábio. Beleza? Um abraço, obrigado, tudo de bom.
0: Alô, meu xará, Fábio Júnior. Ele quer ouvir a música Modern Talk. Então já, vamos tocar pra ele Modern Talk, porque ele pediu faz tempo já. Eu tô vendo o horário que ele mandou o áudio aqui, faz muito tempo que ele mandou o áudio. Então a próxima é sua, Modern Talk, beleza? E depois Zezé de Camargo Luciano, será que foi saudade? Quem mais aqui? Tá bombando. Boa tarde, Fábio Lara, coloca no sorteio. Eu, Ana Maria Moraes, e vou de carona com as músicas. Beleza, um abraço, querida. Muito obrigado pelo carinho, pela audiência. Não vai dar tempo de atender todos, 5h22. Tá passando muito rápido a hora. Eu teria que ficar aqui até as 10 horas da noite para poder conseguir atender todos. Meu nome é Neuci, Fábio Lara. Neuci, coloca no sorteio. Fala comigo. Alô, Brasil.
3: Boa tarde, Fábio de Lara. Toca uma música especialmente para minha mãe. O nome dela é Alice. A gente aqui do sítio São José. Hoje é aniversário dela. Hoje ela está completando 94 anos. Agradeço a Deus pela saúde dela, né? Ela é nossa rainha, nosso alicerce. Dizer que eu amo muito, muito minha mãezinha querida. Toca aí uma música bem especial pra ela.
0: Opa, valeu, querida. Valeu pela sua participação. Gente, é muito ouvinte. Vamos tocar a música para o Fábio Júnior. Ele pediu faz tempo já, Modern Talk. É pra vocês aí. Ó, Bado Jorge, Bado Vilão. 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E tem um maquinário profissional para cortar as carnes lá, para grelha, para panela, tá bom, gente? E tem para vender. Bado Jorge, Bado Vilão, até as 10 horas da noite. E com a sua identidade, você vai retirar lá o prêmio hoje. Alô, Fábio Lara, Cirlei Santana e do Vitória e Vitória Santana. Cirneve Santana e Vitória Santana. Beleza, forte abraço, muito obrigado pelo carinho. Vamos de música, gente. Já atendo mais ouvintes.
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0: Alô, meu xará Fábio Júnior, pediu faz tempo. Modern Talk, 5h24. Já, hino do Palmeiras pra galera do bar do Sidão na Rua Mocerpoli, travessa com a 1003.

0: Cuidado com esses teus amigos. Tem gente que bota olho gordo.
1: Eu não entendi o que ele falou.
2: Brasil!
3: Olho no lance, minha Nossa Senhora!
4: Ai, como eu tô fazendo?

0: tem.
1: Aquela pessoa?
0: Tem. Lógico que tem.
2: Você também. Opa! Pra você com rádio ligado. Tá quase na hora de eu ir embora, galera. Já estou com saudade de vocês, tá bom, gente? Pra você com rádio ligado e muito bem sintonizado com a gente, muito obrigado pelo carinho. E já já vai sair o sorteio dos prêmios e eu vou embora. Bora, bora Brasil, bora Brasil, bora Brasil, bora Brasil.
0: Todo mundo tem uma.
2: Opa, tem, tem.

atenção. E o quê? Entra, segura. Tá quase na hora de eu ir embora. Já tô com saudade de vocês, meus queridos e queridas ouvintes. Já já vai ser o sorteio. Agora são 5 horas e mais 32 minutinhos. Então já já eu sorteio para vocês os prêmios. Alguém vai ganhar um perfume no valor de R$200. Alguém vai ganhar um cupim assado, um frango assado. Alguém vai ganhar, gente, 2,5 kg de carne por caipira do Bado Jorge. Alguém vai ganhar de presente também um cachorro quente simples. Tudo isso para você, tá bom, gente? E ó, peço desculpas de coração quem não for atendido aí, tá bom? Porque tem muito ouvinte para nós atender e não vai dar tempo, gente. Não é porque eu não quero atender, não dá tempo. É muito ouvinte para nós atender aqui no WhatsApp da rádio. Então vou ser bem rapidão agora aqui, bem rapidão, mandar um alô para vocês aí, um alô bem rapidão, porque não vai dar tempo tocar todas as músicas, tá bom? Então desculpa de coração e peço a compreensão de vocês.

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Segura. Alô, minha querida Santa Antônia Pratina. 5h34. Tá quase na hora do Fábio Lara ir embora. Bora, Brasil. E o que é?

0: tem, gente? E a vela, e o que é? Bora, Brasil!
1: Brasil!
0: Hoje, domingão, 14 de junho de 2026. É isso mesmo. Fiz aniversário, dia 2 de junho foi o meu aniversário. E o meu presentão, qual que é meu presentão? É, hoje eu tô ganhando um presente hoje. A chegada do meu irmão lá do estado Mato Grosso, Sinop. Já teve às 10 horas da manhã na porta da minha casa lá, né? Ai, mas o telefone modo avião, não deu para encontrar com o meu irmãozão. Mas saindo da rádio, eu vou ver onde que meu irmão já está. É onde que ele está aqui em Santo Antônio Platina. Beleza. Bora, Brasil. Eu vou atender aqui os últimos ouvintes da Difusora FM 102.3. Ó, e mandar uns alô pra vocês aí. Não vai dar tempo, galera. Desculpa de coração mesmo. Vamos lá. Quem tá por aqui? Opa! Ouvinte! Boa tarde, meu amigo Fábio Lara. Tudo bem? Quero participar do sorteio. Sou o Joaquim. Sorteio de Joaquim Tavra. É Silvana Isidoro Domingues. Muito obrigado a todos os moradores da cidade de Joaquim Tavra. Eu ouço o programa, Fábio. Manda pra nós aí a música do Rick Renner, Sem Direção. Olha, as músicas não vai dar tempo, mas vou mandar um alô bem rapidão pra vocês. São 5h36, já o hino do Palmeiras pra galera do Bar do Sidão. Quem mais aqui? Você bem rapidão, galera. Bem rapidão. Fala comigo, alô Brasil.
2: Boa tarde, Fábio Lara. Sou a Lourdes Gomes de Santo Antônio da Platina. Me coloca nesse sorteio aí pra mim ganhar. Tá? Se me atendeu, muito obrigado.
0: De nada, querida, de nada. Quem mais aqui pra falar com a gente aqui? Gente, o WhatsApp tá bombando, galera. É muito ouvinte pra atender. Bora, Brasil, tem que ser muito rápido aqui. Alô, Solange Camargo Fernandes.
3: Boa tarde, Fabião. Ô, Fábio, tá embora coberto não também, tá, rapaz, tá gostoso aqui. Tá aqui na escuta aqui, ó, tá precisando de ganhar um frango, o que é o sorteio?
0: Frango assado, tem bastante prêmio.
3: Põe o nome da minha esposa aí pra ver se não é ganha uma coisa aí, dá de presente de aniversário.
0: Beleza, beleza.
3: De namorado aí, que eu não ganhou nada de mim mesmo, quem sabe, né? Mas tá bom, que vale a programação aí, animando nós todos domingos aí, né?
0: Beleza. Falou, quem mais?
4: O tio Lei pediu pra ele levantar também, lá do garagem.
0: Quem mais? Quem mais? Mais ouvinte. Alô, a Deusana tá chegando. Alô, Deusana chegando no pedaço. A Deusana vai falar. 5h37. Alô, Deusana vai falar com o Fábio Lara na reta final do nosso programa de rádio. Vamos colocar aqui a musiquinha, uma trilha para atender aqui a Deusana do Conjunto Áudio de Abreu. Fala, Deusana.
5: Fábio Lara! Boa tarde, dá um salve aí, bebê. Fala comigo, bebê. Chega aí, é roxo com a tratoria, tá aí andando e sai aqui. Amanhã tem piadinha pra esse povão aí. Só não vou falar agora que tem que ensaiar bastante, né? Mas amanhã, dois ensaiamentos essa semana pra piadinha chegar. Quer ver a música bem bonita aí no dia que eu saí de casa com o Zezé de Camargo Luciano? Se não rodar, a Jamana é direto pras grotas também. Com chuva e tudo.
0: Povão,
5: pra quem? Holanda Feliciano, Dona Margarida também aí. É, a mãe dela, né? É, meu povo, dá pra ir lá ouvindo 102.3 lá, dá um salve aí, hein? Povo chique, hein? É, meu pão do hashtag, hein? Padrinho Chiquinho, que essa hora certeza tá lá na Gabiroba também, lá com a vovó Chiquinha também, com a mãe dele lá, a madrinha Fátima também, né? É, meu povão, o povo dela, seu Gilmar também, pra Rosa que mora lá também. É, Rosinha, tá aí nas grotas, tá chovendo muito aí, hein? Povão do hashtag. Pra irmã do padrinho, pro irmão do padrinho, pro sobrinho do padrinho lá também, pro Vaquinha também, pro Luiz que mora lá também, pro Matheus lá, pro seu Maurício que mora lá também naquelas grotas, lá pra todo mundo. Todos meus amigos, pra Nelice, conselheiro Zacarino, pode ser da Nelice também, da Caiporão também. Chega aí, meu irmão, Tinense.
0: Chega a ripa, Deusana. Chega a ripa, tem mais áudio.
5: Tá todo valinho, faz um vale um cachete pra mim, mulher. Tô precisando, hein, mulher. Ah, moeda, passa a moeda pra mim aí. Passa moeda. É, meu povão do hashtag, hein? Ô, turma do Pardim 3 também, vai lá pra Valquíria, lá pro Luciano, pro Odé também, vai pro Quiabão, pra Jéssica que mora lá também, pra todo que povão do Pardim 3 das grotas por lá.

0: né? Vai pra Regiane, que mora lá, minha amiga também, caiporona também. Dá um salve aí, Regiane. Ô, povo, tá na vida, é? Ô, povo da Vila Ribeira, Marilu também. Jorjão do bar também. Chega aí pra aí, Vila Ribeira, hein? Ei, Jardim Santa Cruz, seu Zé da Mercearia, Jardim Santa Cruz também. Ei, meu povão, ô povo da Vila Rica, do Bela Manhã também. Povão do Colorado, das Casinhas também. Ei, meu povo do hashtag Vitória Régia, dá um salve aí. Meus amigos todos por aí afora, hein. Chega Ripa, hein.
1: Chega Ripa, ei, chega Ripa.
0: Povão, vai pro seu Zé Catarino, que mora aqui no Alto de Abreu também. Ei, meu povão. Pra esposa dele, dona Elza também, né, aqui do Abreu. Vai pra Zinho Jacó, que amanhã prega fogo na rádio também. Chega aí, bem. Amanhã tem as piadinhas aí. Ê, meu porrão. Foi um ensaio em geral aqui. Ô, Madrinha Celinha. É nóis na fita, hein?
1: É nóis.
0: Chega aí. Ô, turma da Vila Clara. Ô, Sapão Fininha também. Não posso esquecer também. Claudinei, que mora lá também. Dá um salve aí. Fioquinha Caiporona também. Ó, Gabriela, seu limão, minha prima ali no Cabral. Chega aí, é roxo. Ih,
1: pô, é roxo, é roxo.
0: Vai pra todos meus amigos da vó. É gol,
1: né? Valeu, Deusana.
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7: 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Foi a hora.
1: Opa, pediram Sérgio Reis, o menino da gaita. 5h41. Daqui a pouco é o sorteio. Alguém vai ganhar os prêmios. Fique ligado, é já já.

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1: Opa, mas... pra você com o rádio ligado na melhor. Boa tarde, boa tarde, boa tarde, boa tarde, boa tarde, boa tarde. Agora vou atender mais ouvinte. Mais ouvinte. Alô, Tizil. Ô, Tizil. Alô, alô, Tizil. Fala comigo, Tizil. Alô, Creuzinha. Aquele abraço.

0: galera ouvindo a gente, Tizil. Alô, Creuzinho na Vila Ribeiro. Um abração forte. Fala comigo, Tizil. Eu quero ouvir a voz do Tizil. Agora são 5h46. Daqui a pouco é o sorteio de prêmios. Fique ligado. Agora 5h46. O sorteio é 6 horas da tarde. Alô, Brasil. Fala comigo.
1: Boa tarde, Fábio.
0: Alô, Tizil.
1: Manda uma música pra nós aí. Teodoro Sampaio, Pitoco. Manda pra Dona Luzia do Edinho lá, pra Sueli, minha irmã, pro seu Nézio lá das casinhas e pra todo mundo que estiver ouvindo.
0: Valeu.
1: Vai lá no sorteio aí.
0: Valeu, pai. Valeu, Tizil.
1: Minha música, Fábio, minha música.
0: Beleza, a próxima música é Pitoco. Vai para o Tizil, porque ele pediu faz tempinho já essa música, né? Faz tempinho que ele pediu essa música. Então, para você já, Tizil. Agora mando um alô super especial rapidão para a galera na rua Moacir Poli, travessa com a 1003, lá no bairro do Sidão. Todos com rádio ligado.

Um forte abraço então para o Bar do Sidão, 5h47, no finalzinho do programa de rádio. Um abraço para os clientes do Bar do Sidão. Um abraço para o Zé Pião, que não perde de ouvir a gente, sempre ouvindo a gente. Zé Pião, o Lucas do Mototáxi Rapidão, o Doni do Mototáxi Rapidão, o Souza dos Glórias, o Lorival lá do Bar do Sidão, Bar do Sidão, a dona Dionísia, esposa do Sidão, o Edmar, sobrinho do Sidão, trabalha com construção civil, o Cristiano trabalha com construção civil, quem mais lá? O Kiko Tesouro do Frigorífico, Tio Tio, Moreno de Pefarma jogando aquela sinuquinha, o Frangão, também jogando aquela sinuquinha, o Magrão, construção civil, são os clientes do Bar do Sidão, o Sidney das Vassouras, o Sapinho Palmeirense, toda a galera lá, quem mais lá? O Torrador Quiteiro, também do Bar do Sidão. Os irmãos do Sidão, o seu Joel. O seu Joel e também o Giovanni. Um abraço forte a vocês. 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Um abraço para toda a galera do Bar do Sidão.

0: Brasil! Brasil! Brasil!
1: Brasil! 5h49. Daqui a pouco alguém vai ganhar um cupim assado, presente da Casa de Carnes Castro. Alguém vai ganhar um frango assado, bar do seu Zé da Cotinha, trevo do Aparecidinho 3, recheado por dentro. Alguém vai ganhar 2,5 kg de carne por caipira e um litrão de Antártica, do bar do Jorge, bar do Vilão. Alguém vai ganhar um perfume 102, For Men, no valor de R$200, presente do Benito, do EVC Importes, para você, de motos elétricas. Alguém vai ganhar um cachorro quente, presente da Regina Lanches no Calçadão. E boa sorte! O Zé, bar do Zé da Cotinha, tem para vender. Quem quiser comprar, lá na caixa de isopor tem para vender. Costela assada, frango assado e paleta para comprar. Hoje ainda para o seu jantar. Agora atendo os últimos ouvintes. Últimos ouvintes da melhor. Vamos lá. Não vai dar tempo de tocar todas as músicas. Se, voltando agora 9 minutos. 9 minutos, galera. Vai mandando o nome completo. Alô, Matheus Teixeira e Felipe.
2: Boa tarde, Brasil. Bem, se quando eu soltei, or.
1: Alô. Fala, Brasil. Alô, Brasil, alô, Brasil. Não tô entendendo, não entendi nada. Não entendi nada. Vai lá, alô, Brasil.
3: Alô, oi, Fábio, apareci aqui da Vila Cuei, ali de Móveis Adelino. Põe meu nome no sorteio, tô ouvindo. Põe meu nome nesse perfume também, de todos os perfumes que tiver. Todo sorteio que tiver aí, mas põe menos no perfume. É, toca aquela música pra mim, do Eduardo Costa, o Caipira.
1: Fala comigo.
3: Mas pra Tayara, Nayara, Eduarda, Karina, meus três netos, Ayla, Vitória, Joel e Maria Alícia, o Liz e pra todos da Vila Coelho, de Mosa Adelina, Rita de Castro, Deusana, tá? Tchau. Fique com Deus.
1: Falou,
3: e a
1: querida.
3: Fátima também. Tchau.
1: Tchau. Fique com Deus. Quem mais aqui?
3: Meu irmão e o Virs.
1: Beleza. Agora vamos para o Aparecidinho 3. Aparecidinho 3. Ô, Fábio, hoje você vai mandar uma música para nós aqui, Fábio. KKK, Rosane Pereira Medeiros. E coloca meu nome no sorteio. Manda também para o meu namorado Adalberto Ricardo. Estamos no Aparecidinho 3. Beleza, valeu. Quem mais aqui? Gente, não vai dar tempo de atender todos. Desculpa de coração. Alô, Fábio Lara, quero participar do sorteio. E manda música para nós aí. É no bar do GG, beleza. Aqui em frente ao hospital, Claudinei Ferreira, beleza. Lá na rua Benedito Lúcio Machado, tem o bar do Purunga, bar do Marcílio, Tarrafeiro. Alô, Dorinho, alô, Seraquiteiro, um abração forte para todos vocês aí, com o rádio ligado na melhor. Muito obrigado pela audiência também. Quem mais aqui?
4: Fábio, cadê minha música, Mãe Amorosa? Pedi pulseira 3.
1: Opa, vamos tocar Mãe Amorosa, querida. Beleza pura. Ó, pedi pro pessoal não fazer ligações, atrapalha aqui os áudios, pra mim não consigo atender áudios daí, tá bom? Por gentileza, não ligue no WhatsApp da rádio, porque se você ligar, atrapalha daí o áudio dos ouvintes, não consigo atender os ouvintes, tá bom? Ô querida, encerrando o programa, vai tocar pra você, tá bom? Mãe Amorosa, com Sérgio Reis. Beijos, abraços. Quem mais aqui? É Luciano de Moura Coelho.
5: Tá, Fábio, eu sou o Luciano. Põe no sorteio do frango assado, hein?
1: Beleza, ele quer ganhar o frango assado. Totalmente recheado, já o sorteio. Quem mais? Boa tarde, Fábio Lara. Excelente programa, Neno e Márcia. E coloca nos sorteios, bairro Canastra, Guapirama. Opa, moradores de Guapirama, forte abraço do Fábio Lara pra vocês aí. Quem mais aqui? Alô, Paulo Osório. Mandou, Fábio Lara, seu programa não é 10, é 100 seu programa. Muito obrigado. Vamos ouvir a voz aqui do Paulo Osório, ouvindo nosso programa de rádio. Ele mandou faz tempinho o seu áudio.

0: estúdio. Vamos ouvir agora.
1: Boa tarde, meu amigo Fábio Lara. Estou aqui ouvindo seu programa no Aparecidinho. Gostaria de ouvir uma música com o Fábio Júnior, Pai Herói. A mesma eu ofereço para minha esposa, para minhas filhas e para todos que gostarem da música. E põe meu nome no sorteio, Fábio. Uma boa tarde para você. Tudo de bom, meu amigo. Com Deus, felicidade.
0: Beleza, olha, pediu faz tempinho, Paulo Osório, essa música. E também a outra ouvinte pediu Mãe Amorosa Faz Tempo. Então, na hora que eu encerrar o programa de rádio, eu vou deixar algumas músicas tocando. A música da Roberta Miranda, Perigosa e Linda, vai para o Bar do Sidão. A galera do Bar do Sidão. A música Pai Herói vai para o Paulo Osório. E a Mãe Amorosa para a nossa ouvinte que pediu faz tempinho essa música. Depois que eu encerrar com o sorteio de prêmios, eu toco, deixo tocando essas músicas para vocês. Ok? Combinado? Porque agora eu vou atender o Tizil. Ele pediu Pitoco. E eu volto com um sorteio de prêmios, tá bom? Alô, alô, Fábio Lara, quero ouvir a música Retrovisor. Aqui a Andréia. Alô, Andréia, um abraço forte para você. Obrigado pela audiência do sítio São Francisco. Gente, vai ficar alguns ouvintes serem atendidos, mas eu peço, mais uma vez, compreensão e desculpas de coração. Bora, Brasil, tocar a música do Tizil agora. Pitoco, já já é o sorteio. Boa sorte.

Opa, vamos tocar mais uma música agora? Perigosa, linda, Roberta Miranda, vai para o Bar do Sidão, na rua Moacir Poli, travessa com a 1003, para toda a galera que tá presente ouvindo a gente e para vocês aí. Também o Lambari, Coelhinho, também do Bar do Sidão, né? Dá trabalho não, né, Sidão? Gente boa, gente boa. E o velho do cinquentão também, né? E o Zé Pião, alô Zé Pião. Vamos tocar a música então? Vamos ouvir o áudio, o alemão. Alemão lá do Aparecidinho 3, mandou um áudio pra nós aqui, também uma baixinha também, mandou áudio.

0: pra nós. Vamos ouvir o áudio de vocês aqui e tocar a música Perigosa Linda para o Bar do Sidão e em sequência o sorteio de prêmios, tá bom? Então vamos lá, ouvir a voz. Alô, Alemão do Aparecidinho 3, fala comigo, boa tarde.
1: E aí, Fábio, beleza? O Alemão do Aparecidinho 3. Fábio, se der tempo, toca a música pra nós aí, do Zezé de Camargo e Luciano. É, qualquer uma deles aí, se você achar na programação aí, beleza? Vamos oferecer aqui para o bar do seu Zé, aquele antigo bar da Coatinha, para o seu Zé do Quiosque também. Vamos oferecer para o Vodil Pinter, para o Catra, para o Beinha e para os demais aí, te ouvindo? Beleza, Fábio? Toca pra nós aí se der tempo.
0: Beleza!
1: E aí, Fábio, beleza? O Alemão do Aparecidinho 3. Fábio, se der tempo, toca a música pra nós aí, do Zezé de Camargo e Luciano.
0: Beleza, esse é o Alemão, lá do Aparecidinho 3. Beleza, quem mais aqui?
2: Minha música, Fábio, minha música.
0: Opa, já falou, Tizil. Quem mais aqui pra falar com a gente aqui? Tá na hora do sorteio. Fique atento, galera, alguém vai ganhar prêmios. E boa sorte, boa sorte, boa sorte, boa sorte. Ah, tem uma baixinha aqui que mandou áudio pra nós. Quero ouvir a voz da baixinha que mandou áudio para nós. Aqui estou preparando o áudio dela para nós encerrar o programa com chave de ouro. Aqui na Difusora FM 102.3. Beleza pura. Então vamos lá, vamos ouvir aqui a voz. Fala comigo.
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0: Beleza. Vamos tocar mais uma música? Depois dessa música eu venho com um sorteio de prêmios. Atenção, vou tocar agora a música lá pra galera do Bar do Sidão, Roberta Miranda, Perigosa e Linda. E em sequência eu venho, acabar a música, alguém vai ganhar um cupim assado da Casa de Carnes Castro e Via Limitada. Alguém vai ganhar um frango assado do Bar do Seu Zé. Bar do Seu Zé, ouvindo a gente no Aparecidinho 3, frango assado recheado. Ele tem para vender paleta, costela assada, frango assado para vender agora, quem quiser comprar. Alguém vai ganhar 2,5 kg de carne por caipira do Bar do Jorge, Bar do Vilão, e tem para vender também. E mais um litrão de Antártica. Alguém vai ganhar um perfume da VC Imports. Alguém vai ganhar um cachorro quente simples da Regina Lanches. Depois dessa música perigosa e linda para a galera do Bar do Sidão.
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0: Beleza, e também mando pra galera do Bar do Seu Zé. A Trevo da Portinho 3 da Cotinha, sob o novo comando do Seu Zé, agora com a máquina profissional pra assar os seus frangos, paleta e costela assada. E a galera lá ouvindo a gente, Giovanni, o Adilson Donizete, o B, no Bar do Seu Zé. Também o Alemão, José Carlos Nalim, o DG, GG do Vilão, é o GG lá, o DG Diego Lopes Silva, alô Diego Lopes Silva, o DG, também o Ataíde, Justino Leite, o Amém, Popular Amém, Claudemir Serafim, Reginaldo Reis da Silva, Negão Pomerense, Lorival Rodrigues, também Marcelo, Paulo Roberto da Silva, o Catra, alô Catra, o Valdir Oliveira, o Pinter, Davi Santos, o Daí José Oliveira, José dos Reis, João Carlos da Silva, Naya da Silva, o Edjão, Edjão, o Polaquinho, Polaquinho, um abração forte para vocês. Vamos ouvir então a galera do Bar do Sidão agora. Ouve o sucesso, Roberta Miranda, Miranda Perigosa e Linda. Depois dessa música, sorteio de prêmios. Boa sorte. Mais oi, mais. Ah, ai. Quem vai ganhar os prêmios?

0: A Parubá do Sidão, Roberta Miranda.
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0: Agora vou atender a última música para nossa ouvinte que pediu faz tempo. Sérgio Reis, Mãe Amorosa. E depois, Paulo Osório, Pai Herói, Fábio Júnior. Já já o sorteio. Fique pertinho do rádio.

0: Brasil!
1: Atenção! Agora teremos o sorteio de prêmios. 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Da Rua Rui Barbosa, do Benito, vereador, da sua esposa. Amanhã, segunda-feira. Se você chegar lá e for comprar uma moto elétrica, enfim, fazer a sua compra e dizer que ouviu o programa do Fábio Lara, vai ganhar de presente um capacete. De presente, um capacete próprio para a moto elétrica, beleza? 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Alguém vai ganhar agora. Fique pertinho do rádio. Atenção, se você não ganhar hoje, pode ganhar. Domingão que vem tem mais prêmios. E boa sorte, não fica triste não. Não ganhou hoje, pode ganhar domingo que vem. E mais uma vez eu peço desculpas aos ouvintes que não foram atendidos. Não dá tempo de atender, então peço desculpas de coração. Vontade de atender vocês eu quero, mas não dá tempo devido à nossa audiência, devido ao Ibope, audiência, muito ouvinte para atender no WhatsApp. E o nosso horário esgotou. Tá na hora de eu ir embora. Alguém vai ganhar agora. Um cupim assado presente da Casa de Carnes Castro e Viana Limitada, na Rua Rui Barbosa, central da cidade. Alguém vai ganhar hoje um frango assado recheado presente do bar do seu Zé da Cotinha, Trevo do Apartim 3, na entrada do Trevo. E quem quiser comprar para o seu jantar de hoje, ele tem para vender. Tá lá na caixa de isopor dele, tem costela assada ainda, tem frango assado ainda e tem paleta assada ainda. Ele tem uma máquina profissional para assar frango aos domingos. Alguém vai ganhar 2,5 kg de carne de porco caipira e mais um litrão de Conte. É presente lá do bar do Jorge, bar do Vilão, e tem para vender. Ele tem todo o maquinário necessário para cortar as carnes também, para carne de panela ou na grelha, tá bom, gente? É isso mesmo. Um abraço para o Vaguinho Neves, está ouvindo a programação. Dona Laide também com rádio ligado na melhor. Atenção, quem vai ganhar um perfume da AVC Imports, do Benito Vereador, dessa esposa, ali na Rua Rui Barbosa, com moto elétrica à venda. O perfume no valor de R$200, perfume no valor de R$200. Alguém vai ganhar um cachorro quente simples da Regina Lanches. Gente, quem ganhar do bar do Jorge 2,5 kg, de carne por caipira e maior litrão, tem que buscar ainda hoje. Com a sua identidade até as 10 da noite, ele já avisou, e quem não buscar hoje ainda vai perder. E mais o litrão de Conte, para amanhã não vale. Também, cachorro quente simples tem que buscar ainda hoje, até as 10 da noite, lá no calçadão, com a Regina Lanches. O perfume vai ser entregue pessoalmente, o frango assado pessoalmente também, e o cupim assado pessoalmente entregue para você também. Então, bora lá para o sorteio? O cupim assado da Casa de Carnes Castro e Via Limitada, Dona Nice, quem leva hoje é... Um abraço para a galerinha antes do sorteio. Mandaram aqui, Fábio Lara, manda um abraço para o Gui do Golzinho. Aguinaldo Nunes, Gui do Golzinho, mandou mensagem na hora do sorteio, Gui. Chegou atrasado o Gui do Golzinho. Alô, Gui do Golzinho. Um abraço forte a vocês lá no bar do seu Zé também. O... Cleverson Lopes, José Sérgio Palmeirense, João de Deus Camargo, Ever,

Alan Sullivan, Vital Barbosa, Claudemir da Silva, José Osmar, o Ceará, lá no Bar do José, no Bar do José da Cotinha. Guido Golzinho chegou atrasado, Guido Golzinho, chegou atrasado. Atenção, quem vai ganhar os prêmios? Cupim assado, quem leva agora é Maria. Maria Querino da Cruz acaba de ganhar um cupim assado da casa de...

0: passado, primeiro prêmio. Segundo prêmio, um frango assado. Um frango assado do bar do Seu Zé. Da Cotinha, Trevo do Aparecidinho, 3. Ontem bombou lá em Jogo do Brasil, ontem, e Marrocos bombou, lotou a casa, bombou o bar do Seu Zé ontem, no Trevo do Aparecidinho 3. Quem quiser comprar, tem costela assada, frango assado e paleta, ainda hoje, para o seu jantar. Quem leva hoje o frango assado do bar do Seu Zé é ele, Naya da Silva. O Naya da Silva acaba de ganhar um frango assado recheado por dentro. Naya da Silva, frango assado do bar do Seu Zé. Quem leva o terceiro prêmio? 2,5 kg e mais 1 litrão de Antártica. É a Landa Feliciano. Landa Feliciano tem que buscar hoje ainda, até às 10 da noite. Se deixar para amanhã, perde o prêmio. Landa Feliciano ganha do bar do Jorge. 2,5 kg e mais 1 litrão de Antártica. E ele tem para vender e todo o maquinário necessário para cortar as carnes, para panela ou para grelha. Quem leva o perfume do Benito Vereador da VC Imports, na rua Rui Barbosa, no valor de R$200 do perfume. É perfume masculino 102, 100 ml. Fernando Oliveira dos Santos vai ser entregue pessoalmente. Fernando Oliveira dos Santos. Um cachorro quente simples da Regina Lanches tem que buscar ainda hoje, até às 10 da noite. Quem leva hoje é Reginaldo Reis da Silva, o palmeirense. Reginaldo Reis da Silva, palmeirense, sempre cantando lá no bar do Sidão. O palmeirense ganhou um cachorro quente simples. Sempre ele canta e canta bem lá no bar do Sidão. E sempre marcando presença no bar do Zé também. Acaba de ganhar um cachorro quente. Vou repetir. Primeiro prêmio, cupim assado, Maria Querino da Cruz. Frango assado, bar do Seu Zé, Naya da Silva, o Naya da Silva. Terceiro prêmio, 2,5 kg e mais litrão de Antártica, Landa Feliciano. O perfume, no valor de R$200, Fernando Oliveira dos Santos. Cachorro quente, Reginaldo Reis da Silva, o palmeirense. Sempre cantando lá no bar do Sidão, no melhor da viola. Valeu, gente. Ó, você não ganhou hoje, pode ganhar domingão que vem. Valeu, meu muito obrigado.
1: Brasil!

Muito obrigado. Muito obrigado pelo carinho, pela audiência. E peço desculpas àqueles que não foram atendidos. Devido à nossa grande audiência e ibope do nosso programa de rádio, eu não consigo atender todos os ouvintes. Peço desculpas de coração, do fundo do meu coração. Mas desejo que Deus e Nossa Senhora Aparecida cubra com o manto sagrado a cada ouvinte da Rádio 102.3 que ficaram comigo até agora, ouvindo essa rádio maravilhosa, essa rádio potente, levando informação, música boa, alegria para todos os ouvintes da rádio. Muito obrigado, Santo Antônio Pratina, Jacarezinho, Cambará, Antirá, Barro Jacaré, Ribeirão Claro, Santa Mariana, Cornélio Procópio, Bandeirantes, Ourinhos, Chavantes, Lençóis Paulista, Pato Branco, Guapirama, Guatiguá, Joaquim Távora, Carlópolis, Siqueira Campos, Vença

Brás, Japir, Pialão, Tomazina, Ibaiti, Conselheiro Marinque, Jundiaí do Sul, Ribeirão do Piau, Nova Fátima. Obrigado! Eu desejo um ótimo final de domingo para vocês. E desejo uma segunda-feira, terça-feira, quarta-feira, quinta-feira, sexta-feira, sábado, repleta de muitas conquistas, vitórias. E que Deus e Nossa Senhora Aparecida proteja cada um de vocês e cubra com o manto sagrado. Eu volto domingão que vem, se Deus permitir. E Nossa Senhora da Aparecida quer. Um abraço do seu amigo de hoje sempre. Há muitos anos com você na 102.3. Desde quando essa rádio era Rádio Difusora Pratinense 1050 Rádio AM. Agora Rádio FM. Estou aqui firme e forte com vocês. Há muitos anos para te fazer feliz. Fica aqui um forte abraço do seu amigo de hoje sempre, Fábio Lara, e você tudo a ver. Valeu! Deus abençoe a todos vocês. Estou indo embora com saudade no coração de vocês. Do fundo do meu coração, que Nossa Senhora Aparecida proteja cada um de vocês. Os vovô, as vovó, lá no Asilo São Francisco de Assis, que estão me ouvindo também. Um forte abraço. Tchau, gente. Fui. Fique agora com a minha última música, Maria. Maria passa na frente, a nossa mãe protetora. Nas horas mais difíceis, nas horas que nós mais precisamos, ela protege a gente, ela nos ajuda no que você precisa. Nossa mãe querida, Maria passa na frente. Minha última música. Tchau, fui!

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pode ser que daí você sinta qualquer coisa entre esses 20 ou 30. Longos anos em busca de paz. Pode crer.